0: recebeu um prémio És Mais de Amarante. Portanto, é uma iniciativa de empreendedorismo
1: é ainda
0: social.
1: Mais, ainda mais gosto de dar a trabalhar
0: Exatamente.
1: Nela. Não é? A nossa equipa esteve à conversa com este parceiro que refere, que é a Casa da Juventude de Amarante. Esta instituição é parceira através de um projeto europeu que envolve os seus voluntários. Miguel Pinto, responsável pela Casa da Juventude, explica-nos a parceria e confirma a importância deste projeto para a comunidade.
2: Desde o momento em que abrimos a Casa da Juventude, que identificámos como prioritário trabalhar com jovens com menos oportunidades. E dentro destes, claramente a Sérgio Amarante foi por nós definida como um dos parceiros principais com quem gostaríamos de trabalhar. Nós manifestámos o interesse em colaborar com o Teatro de Rua e passámos anualmente a fazer um campo de trabalho internacional em julho, exatamente na altura em que a CERC organiza o Teatro de Rua. E no fundo juntámos aqui um grupo de jovens de todo o mundo que vem especificamente para colaborar com os cenários, as roupas, enfim, com todo o backstage, tudo o que envolve a organização do Teatro de Rua, que já é muito. E no fundo propusemos e acordámos com a CERC que de forma regular e gradual estes nossos voluntários estrangeiros fossem colaborar todas as semanas, duas, três, quatro vezes por semana, fossem para a CERC e colaborar, sobretudo no CAU, colaborar com as atividades que a CERC lá desenvolve, mas também propor atividades que possam ser consideradas um projeto pessoal deles, para desenvolver junto dos utentes ou dos técnicos. É muito importante para nós trabalhar com a CERC, porque primeiro demonstra à cidade que os jovens podem ter um papel importante, voluntários e solidários, sobretudo com as pessoas que mais precisam. Depois, porque permite apoiar uma instituição que merece todo o nosso respeito, carinho.
1: Presidente Jorge Pereira, enquanto psicólogo da instituição, tem também a seu cargo o Centro de Recursos para a Inclusão. O que é que está a ser feito neste sentido e que tipo de apoio é que prestam nesta valência?
3: Esta resposta vem na sequência do centro pedagógico e o apoio que faz tem a ver com as terapias nas escolas do ensino regular. Isto bem no âmbito da integração dos alunos no ensino regular, e nós damos o apoio na própria escola a nível da terapia da fala, a terapia ocupacional e também a nível da terapia da fala.
1: Em 2005, o Dr. Jorge já estava na instituição e vê nascer o Centro de Apoio Familiar e Aconselhamento Parental, o designado CAFAP. Que resposta é esta e que necessidades sentiam vocês para avançar com esta área?
3: Esta resposta vem no âmbito de um projeto que nós tivemos na instituição, que era o projeto Ser Criança, que durou durante 2 anos. E depois de ter este apoio implementado na comunidade, tivemos as entidades a referir que agora não podia terminar esse apoio, mas era um projeto que tinha duração de 2 anos, e a Segurança Social, e bem, percebeu, e então foi uma das respostas a nível nacional recentes e que implementou em Amarante um CAFAP, que é o Centro de Apoio, Formação e Aconselhamento Parental. Tem uma equipa técnica constituída por 3 pessoas, uma educadora social, uma psicóloga e uma assistente social, que de uma forma geral fazem o trabalho nos domicílios das pessoas e trabalham essencialmente com famílias carenciadas, com famílias de risco, e um trabalho muito para incutir competências e trabalhar as competências das famílias, e trabalham muito no âmbito dos processos de promoção e proteção das comissões de proteção de menores e também da EMAT, que são equipas de apoio aos tribunais, que o objetivo é um trabalho para que não se retire a criança, ou quando ela é retirada, trabalhar a família para que ela retorne novamente ao seu seio familiar.
1: Como diz, esta valência está então composta por uma equipa de 3 técnicos e está sob a responsabilidade da diretora técnica Marlene Trigo. Em conversa com a doutora Marlene, percebemos a intervenção da equipa e as suas motivações pessoais.
4: O nosso trabalho é desenvolvido essencialmente no domicílio, através de visitas domiciliárias sistemáticas, frequentes. Há alguns casos em que podem mesmo ser diárias, mediante as necessidades e o risco da família. O que me custa mais é gerir a parte emocional. Sou uma pessoa mais alerta, mais...

0: Mota. Como é que surgiu esta vontade e como é que foi viver a abertura deste espaço?
1: Era um espaço que já era de grande ansiedade por parte da direção e um projeto que o Pinto Monteiro tinha já há muitos anos. Foi a candidatura pela terceira vez, penso foi que na quarta já, a nível do POPH, que conseguimos então financiamento para esta obra e que era um sonho que acabámos por realizar e também por integrar os jovens que nós temos na instituição e no CAU, porque os pais estavam muito preocupados com o futuro deles e é uma forma de acolher. Foi uma resposta sem dúvida, e quando conseguimos também o acordo para esta resposta, foi um dia vivido com muita felicidade e também pelo trabalho que foi desenvolvido ao longo do tempo para que possamos realizar este sonho.
0: Porque o nome Lar Residencial Amália Mota?
1: O nome Lar Residencial Amália Mota, Amália Mota porque é de uma família que ajudou durante muitos anos e continua a ajudar a Sérgio Cimarante, e a direção entendeu que deveria colocar o nome deste lar como reconhecimento da ajuda desta família, então colocar o nome da Amália.
0: A responsabilidade do Lar Residencial Amália Mota não podia estar melhor entregue. Paula Monteiro nasceu muito perto da Sérgio Cimarante e desde sempre se habituou às pessoas desta instituição. Formada em serviço social, junta-se a esta equipa no CAU e em 2013 assume a responsabilidade enquanto diretora técnica do Lar Residencial. Paula Monteiro, conta-nos agora esta sua experiência.
2: Era uma necessidade da instituição, já há muito, haver uma resposta noturna e definitiva para muitos deles, e esperemos que continue a ser assim. Gerir é uma responsabilidade muito grande e acrescida, mas para além disso, isto tem dias que corre lindamente e há outros dias que são difícil. É uma resposta completamente diferente. O que se proporciona, essencialmente, é eles serem pessoas exatamente iguais à restante população, à restante sociedade. E as atividades que se proporcionam passam por atividades desportivas, como é o caso do atletismo, como é o caso da natação. Para além disso, temos atividades de lazer que são feitas ou pelos nossos colaboradores ou por pessoas externas à instituição, como voluntários. Uhum. Muitas vezes também, eu também acabo por participar, como é o caso de idas a teatros, idas a espetáculos. Como eu costumo dizer, o ponto alto foi o primeiro contacto com eles, aqui enquanto casa, porque era tudo novo, era uma realidade diferente e era um desafio para todas as pessoas que formaram e são desta equipa, não? Depois, aquilo que me marcou muito e me continua a marcar foi o primeiro ano, que foi o reviver, foi uma retrospectiva, como tudo começou e de como agora as coisas já parecem tão mais fáceis de como não eram no início. Coisas que nós fazíamos que agora já são feitas com muito mais rapidez. Portanto, agora as coisas acabam por fluir e por ser tudo já mais espontâneo. E depois de muito se conhecer e de se viver com eles, começamos a saber lidar e por isso isto acaba por ser um bocadinho a nossa vida, tanto pessoal como profissional, porque chega a uma altura aqui que isto se mistura. Pronto, mistura-se o campo pessoal com o campo profissional. É preciso se gostar realmente muito para um tipo de resposta desta. Isto é uma casa que precisa de muitas regras e, portanto, nós somos um bocadinho pais e mães deles. Espero continuar a fazer parte desta família.
0: E em continuidade dos projetos desta instituição, surge por último a ERPI, Estrutura Residencial para Idosos, numa resposta alargada para uma comunidade que tem vindo a precisar de outros cuidados. Daniela Teixeira é a nossa quarta convidada, é diretora técnica da ERPI, mas entrou na instituição há 10 anos. Foi quem abriu o CAFAP em 2005 e em 2015 é promovida a diretora técnica de uma outra e nova resposta. A doutora Daniela tem 34 anos, é educadora social de formação e natural e residente em Amarante. Sente o projeto como sendo o seu projeto e é por isso que se dedica a ele a 100%. Bom dia, doutora Daniela Teixeira. É assim mesmo, é um projeto onde está a 100%?
3: Sim. Confesso que sim, é um projeto que diariamente me motiva, senti-o como um desafio e os desafios motivam-me. Portanto, aquilo que eu vou e sinto todos os dias no meu local de trabalho, juntamente com todos os residentes e todos os colaboradores, é que nós temos que dar o melhor de nós para proporcionarmos o melhor às pessoas que recebemos e que temos connosco.
0: Esta Valência, a ERP, é uma área completamente nova até então para a instituição. Como é que tem corrido?
3: Eu acho que revela que nós, enquanto Sete Semarantes, estamos atentos ao que é e atentos ao que é as necessidades do nosso concelho. E o nosso futuro passa por isto. E todos nós vamos ficar mais velhos e sabemos que era uma necessidade que nós tínhamos. E acho que todos os dias nós sentimos que todo o nosso trabalho é em prol daquilo que nós um dia gostaríamos que fizessem por nós, não é? E é esta questão de nos colocarmos no lugar do outro, percebermos que somos empáticos e trabalhamos desta forma.
0: Quem são estes vossos residentes da ERP e, de certa forma, que ambiente é que vocês proporcionam a estas pessoas daquelas quatro paredes para dentro?
3: Eu acho que nós trabalhamos à semelhança do que é Sete Semarantes, porque foi isso que eu aprendi desde que lá trabalhei. Nós somos uma família, portanto é isto que nós trabalhamos diariamente com os residentes que lá temos. São os laços familiares, a relação empática e, acima de tudo, termos um ambiente acolhedor, facilitador, de que seja um ambiente em que sintam: eu saí da minha casa, mas estou num sítio em que sou bem tratado, as pessoas gostam de mim e eu tenho, apesar de tudo, um novo espaço, mas tenho as minhas coisas nesse novo espaço. Eu acho que é isso que diariamente os residentes sentem. Isto é a minha casa. Eles verbalizam: eu estou na minha casa.
0: E é uma casa e, portanto, fazem tudo tal como fazem em
3: numa
0: casa.
3: Sim.
0: E até mais. Porque,
3: sim,
0: por vezes em casa não é possível realizar todo um conjunto de atividades de estimulação física e cognitiva, sim, que é aquilo que vocês proporcionam ali.
3: Sim, todos os dias nós tentamos ter um vasto leque de atividades diferenciadas também, mediante também um bocadinho as necessidades dos nossos residentes. O que inicialmente começou por ser um bocadinho não querer participar, neste momento sentimos que já estão muito mais motivados. Eles próprios sentem que é bom para eles, é estimulante para eles e têm um dia completamente diferente. Nós temos diversas atividades, desde atividade física, temos uma fisioterapeuta e uma terapeuta ocupacional a dar-nos apoio também, temos atividades de culinária, temos estimulação sensorial e cognitiva, um bocadinho para responder à problemática e às necessidades dos nossos residentes.
0: Presidente Jorge Pereira, esta Valência que acabamos de referir sai um pouco dentro daquilo que as pessoas associam à CERSI. É importante dizer que a CERSI não é só para a diferença, não é só para a deficiência.
1: Sim, e como dizia a doutora Daniela, a direção percebeu que havia a necessidade no Conselho de Amarante de abrir uma resposta nesta área, porque antes de fazer qualquer tipo de candidatura percebemos através de entidades que havia necessidade de integrar mais pessoas idosas em lar. E foi aquilo que nós procuramos fazer perante as necessidades, de avaliarmos dentro da própria direção se esta nova Valência não ia pôr em causa todas as outras respostas que já estavam implementadas. Avançamos então para este novo projeto com firmeza e também com sustentabilidade na instituição.
0: Presidente, nós temos vindo ouvir não só estes colaboradores da instituição, que estão aqui hoje na mesma mesa consigo, mas também outros que a nossa equipa foi conversando nas visitas que fez ao longo de algum tempo na instituição, que vocês estão de facto rodeados de bons profissionais, pessoas que partilham do mesmo espírito e vontade de superação. Pergunto-lhe, considera que assim é mais fácil dirigir uma instituição como esta?
1: Sim, sem dúvidas. Quando nós temos bons colaboradores, não há necessidade É óbvio que tem que haver sempre uma hierarquia, apesar que ela deve ser, e sou apologista, a nível horizontal e não na vertical, mas quando nós nos colocamos todos no mesmo patamar e quando nós estamos todos no mesmo barco e estamos dentro da mesma missão e naquele espírito que é o espírito que já foi falado aqui de família, tudo é muito mais simples e, como é óbvio, a instituição também funciona da forma como funciona, porque há este grupo de colaboradores fazem o trabalho no seu dia-a-dia de grande dedicação e também de grande empenho. E por isso é que o sucesso está à vista e temos que ter orgulho nisso e também referir, e porque temos uma boa autoestima, porque é uma organização ou uma cooperativa que já não pode ser só liderada por uma pessoa, mas por um conjunto de pessoas a nível de direção e depois, como é óbvio, a nível dos colaboradores.
0: Há cerca de ano e meio fez uma nova aposta direcionada essencialmente para o exterior. Apostaram num gabinete de comunicação por forma a dar a conhecer a instituição na rua e na comunidade. Porquê esta aposta na comunicação?
1: Percebemos que realmente, e aí sabemos que depois de falar com várias instituições, ainda um bocadinho, se calhar não me ia falar sobre isto, e quando falamos em marketing social, e isto surge no âmbito de uma pós-graduação que eu e o engenheiro Carlos Pereira, que também é um elemento da direção, e a doutora Carla Macedo, que também faz parte da direção, entendemos a importância nesta formação, porque hoje em dia as pessoas não devem parar, devem ter novos desafios, e estas cooperativas a nível de direção também devem ter essa formação. E nós nesta formação percebemos o quanto era importante, o que é que isto podia trazer de positivo para a cooperativa. Sabíamos que à partida ia trazer despesas, mas também iria trazer frutos, e eles estão à vista, relativamente àquilo que é o marketing social. Mas quando nós estamos a falar de marketing, as pessoas pensam que estamos a falar de algo que é para vender, mas aqui não é o caso. Estamos aqui também a apresentar todo o trabalho para o exterior, porque somos uma cooperativa de portas abertas e virada para o exterior, demonstrar aquilo que fazemos de bem e o trabalho que todos os colaboradores desenvolvem no dia-a-dia. E por isso a direção entendeu, fizemos uma proposta e a direção entendeu de avançar com este gabinete, que sabemos que a nível nacional somos quase, se calhar, pioneiros, eu diria pioneiros, de ter uma pessoa nesta área da comunicação a tempo inteiro, a trabalhar para a cooperativa.
0: E nós fomos conhecer essa pessoa, chama-se Telma Pinto Ferreira e é responsável pela monografia dos 35 anos da Cerce Marante e pela comunicação atual da cooperativa. Ela é uma jovem da área da comunicação que chega sem conhecer muito bem o projeto, mas que hoje o sente como todos que ali trabalham diariamente.
4: Eu já fazia uma pequena ideia do que é que poderia ser este trabalho, mas depois, quando cheguei cá, vi, são 35 anos, as pessoas que estiveram envolvidas na criação, na génese da Cerce Marante. Todos os documentos que existem, os jornais antigos com muita informação, foi realmente um desafio muito grande. Aquilo que eu fiz foi tentar perceber o que é que estava, o que é que era mais importante nestes 35 anos e passá-los para a escrita, mas de uma maneira que pudesse cativar, que aqui a comunicação tem um papel fundamental. A comunicação é o canal que liga a Cerce Marante ao exterior, porque nós temos o Facebook, temos o nosso site, temos uma newsletter, portanto, e aquilo que nós conseguimos ver no Facebook é que temos muita gente a seguir-nos. Tem tido um impacto muito positivo a comunicação. A Cerce Marante nunca foi uma cooperativa com as portas fechadas, mas acho que a comunicação abriu aqui uma nova janela. Ninguém entra aqui e sai igual. Quando entrei aqui tinha alguns medos, porque no fundo se nós não lidarmos com a deficiência, também, quer dizer, temos aqueles medos, o desconhecido. Mas depois de entrar aqui e conviver com estes jovens e estes adultos, perceber que eles são pessoas como nós, têm sentimentos, têm emoções, têm muitas capacidades, é impossível ficar indiferente.
0: E não há dúvidas que a Cerce Marante gosta de se rodear com os melhores, e a verdade é que herdou uma instituição muito acarinhada pela comunidade. Estivemos a conversar com alguns dos muitos amigos da cooperativa e percebemos como o bom trabalho se reflete nas ajudas e, acima de tudo, na aposta destas pessoas num projeto local de sucesso.
5: Acho que é de extrema importância, não é? Uma instituição que tem trazido para muita gente, para quem necessita das ajudas, não é? Todos os cuidados conseguem atribuir, portanto, a várias famílias. É muito abrangente também e, portanto, acho que é fulcral para a cidade Amarante. São pessoas cumpridoras, exigentes, mas posso dizer que são bons clientes.
6: São muito profissionais em tudo o que fazem. São muito úteis, estão sempre disponíveis e é bom tê-los cá. Toda a gente sabe com eles. Eu gosto de ajudar porque vejo que eles também fazem muito por pessoas que precisam muito de ajuda, não é?
7: A imagem que têm é uma imagem absolutamente credível, é uma imagem que toda a gente conhece aqui na Amarante, pela mais-valia que eles têm já neste momento, pelas pessoas que estão naquela organização, que são pessoas muito credíveis também.
8: Então, a CESI de Amarante é uma instituição de referência na nossa cidade. É de louvar todo o trabalho que fazem à volta desta instituição e todas as pessoas que estão à volta delas e que trabalham arduamente, só tenho a dar os meus parabéns e que, se possível, continuem lá. Porque o Sr. Pinto Monteiro foi um ombreiro por esta obra e sei que ele continua a trabalhar e dar o seu máximo por esta instituição. É uma empresa que onde há transparência. A nível de concursos, fazem tudo com muita, mas muita transparência. E a nível de pagamentos, é o melhor, era aquilo que eu queria que toda a gente fosse.
9: Acho que é muito importante o papel da instituição e, portanto, nós temos que valorizar isso e temos que dar todo o apoio.
10: Todos estes 35 anos foi, acima de tudo, uma relação de bastante amizade com todos, desde a direção ao mais pequeno funcionário, ao mais pequeno, à mais pequena criança, uma relação de amizade. Aquilo que a CERSI tem feito desde os seus inícios, o crescimento da CERSI, eu fui acompanhando, é importante porque conseguem fazer com profissionalismo, tá, ser uma instituição de cariz social e passar isso com muito, muito profissionalismo. Gera emprego direto na instituição. E depois também a própria ligação com a comunidade. É importante a relação que têm connosco, gera negócio com os outros parceiros, correspondendo sempre aos principais objetivos que têm, mas faz movimentar e resolve também a questão social. Isso é muito importante.
0: Estamos mesmo na reta final desta primeira hora de emissão, onde conhecemos a CERSI Amarante. Uma última questão ao Presidente da Direção, Dr. Jorge Pereira. Vai deixar em breve a presidência desta instituição. Ao que sabemos, vai manter-se na direção, ou pelo menos tenciona. Quais são os projetos que tem para o futuro da CERSI Amarante?
1: Sim, os projetos que nós temos em plano de atividades, que já foi aprovado para 2016, temos um projeto que já vem há longos anos e que estamos a lutar para que possamos abrir a unidade socioocupacional, que é uma área ligada mais à área da psiquiatria, e também a construção do mini hípico, também no centro de formação. Também temos um outro projeto que pretendemos candidatá-lo agora no Portugal 2020, que tem a ver com a substituição de caixilharias e remoção de coberturas de amianto naquela parte mais antiga do centro pedagógico. E estes são três projetos, também um quarto, que também já foi falado aqui, que é o complemento dos 11 clientes que faltam a nível local. São quatro projetos que nós temos ainda em mente e que a direção no futuro vai continuar a trabalhar para que eles possam ser concretizados.
0: Nós vamos então torcer para que esses anseios se concretizem. Aos quatro, muito obrigada pela vossa presença nos nossos estúdios. Desejamos-vos felicidades e muito sucesso para este projeto, que é de facto de referência não só em Amarante como na região. Nós regressamos já de seguida ao sinal horário das 11 da manhã para lhe falar de Friante em Felgueiras.

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1: Olá, bom dia mais uma vez. Estamos de regresso para o seu programa das manhãs de domingo, o A Nossa Terra. Já lhe mostramos o que a iniciativa privada pode fazer pela comunidade com o projeto da Cerce Marante na primeira parte do programa. Vamos agora seguir viagem até Friante, em Felgueiras. Vamos conhecer esta freguesia na sua plenitude, os seus usos e costumes, as suas tradições e a evolução que marca a diferença nesta simpática e afável terra. Friante é uma freguesia do concelho de Felgueiras. O rio Sousa, que dá nome à região, tem nascente nesta freguesia. Da via romana que outrora delimitou a freguesia a norte e se prolongava pelo lugar da estradinha, restam ainda alguns metros. Fico por aí, motivos para nos fazer companhia nesta viagem não faltam.
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2: Esta semana, em destaque, a freguesia de Friande, em Felgueiras, e a Cerce Marante, com o apoio Mercadinhos Adriano. 7 lojas ao seu dispor, mais que um grupo, uma equipa ambiciosa. 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
2: A freguesia de Friande enquadra-se num cenário tipicamente rural. É no seu seio que nasce o Rio Sousa, cujo nome caracteriza a região. Este rio dinamizou em tempos 4 azanhas e 6 moinhos, dos quais restam ainda hoje algumas ruínas. Mais pormenores com António Brandão.
3: A freguesia de Friande, inicialmente constituída por uma pequena unidade agrária e explorada por um colono de nome Friande, data de 1176, ano em que a capela de Santo André, hoje considerada património de interesse nacional, foi doada ao mosteiro de Pombeiro por João Paes, para obter proteção do conde Dom Mendo Viegas de Sousa, padroeiro de Pombeiro e conselheiro de Dom Afonso Henriques. Tem como locais de interesse a Igreja Matriz de Friande, a Capela de Santo André, o Museu Casa do Assento e a Nascente do Rio Sousa. Estes são apenas alguns dos exemplos que merecem visita. A freguesia de Friande enquadra-se num cenário tipicamente rural. Tem no seu seio a nascente do Rio Sousa, cujo nome caracteriza a região. Este rio dinamizou em tempos 4 azanhas e 6 moinhos, dos quais restam ainda hoje algumas ruínas. Em 1258, a freguesia possuía apenas 15 casas. Também nesse ano foi construído, em terreno próximo à Casa do Assento, a capela em honra de São Tomé, hoje padroeiro da freguesia. A sua sacristia, transformada em palheiro, ainda hoje existe nesse local. A igreja foi transferida em 1796 para o local onde está na atualidade. Da antiga e tortuosa via romana que outrora delimitou toda a freguesia a norte e se prolongava pelo lugar da estradinha, restam apenas alguns metros.
2: E agora em estúdio já temos um leque de convidados que vai então dar-nos a conhecer diferentes pontos de interesse desta freguesia que hoje tem destaque no nosso programa. São então nossos convidados João Teixeira, presidente da Junta de Freguesia, Carla Meireles, vereadora da Cultura da Câmara Municipal de Felgueiras, Joana Almeida, jovem fadista, e Cristina Almeida, poeta. Bom dia aos quatro, sejam bem-vindos à nossa terra. Feitas as apresentações, vamos conhecer um pouco mais acerca dos nossos convidados de hoje. João Teixeira é o comandante deste barco, que é freguesia de Friande, há cerca de 10 anos. Aos 47 tem como objetivo, enquanto autarca, cumprir com a palavra dada. Bom dia, presidente João Teixeira. Uma vez mais, seja bem-vindo ao A Nossa Terra.
4: Obrigado.
2: Presidente, é mesmo assim, o seu grande objetivo é cumprir com a palavra que deu aos seus fregueses?
4: Em primeiro lugar, queria cumprimentar a Rádio Clube de Penafiel, o seu auditório. Queria cumprimentar também a sua doutora e a senhora vereadora, a doutora Carla Meireles. Também queria cumprimentar a Joana Almeida e a Cristina Almeida, aqui presente. E em relação à pergunta que me está a propor, sim, é isso que nos propomos.
2: Cumprir com aquilo que...
4: Normalmente é assim que sou conhecido e tento realmente, eu e a minha equipa, realmente cumprir o que nos propomos a cada mandato.
2: Como dizia há pouco, já leva 10 anos desta experiência de comandar os destinos desta freguesia. Sim. Aceitou o desafio de se recandidatar para um último mandato, pelo menos a lei agora assim o determina.
4: É verdade.
2: Porque sentiu que ainda lhe faltava fazer algo que não podia deixar por fazer?
4: Repare, quando fui convidado pela primeira vez, pronto, foi mais uma desportiva. Mais outro colega, e fomos, pronto, concorremos à Junta de Freguesia, e aconteceu que, pronto, viemos a ganhar a Junta de Freguesia, e então, nessa altura, quando concorremos, propuseram-nos a várias situações, várias obras, várias situações para que, pronto, para desenvolvimento da freguesia, etc. E então isso era um projeto que foi elaborado na altura a médio e longo prazo, não era só
2: para aqueles quatro anos, não é?
4: E então acontece que tivemos,
2: pronto, que ir dando continuidade,
4: nem mais nem menos. E acontece que vamos para o terceiro mandato e para finalizar esse projeto a que nos propomos.
2: E ao longo destes anos, há assim alguma obra que possa dizer que se orgulha particularmente ter feito nesta freguesia enquanto autarca?
4: Eu acho que qualquer obra devemos orgulhar, não é? Porque quando fazemos as obras, pronto, é para servir a freguesia, para melhorar, pronto. É óbvio que há uma outra que é de destaque. Temos, nomeadamente, temos a Casa Mortuária, que realmente é uma obra que nos orgulhamos, que era uma necessidade que a freguesia tinha e que nos propusemos e que está concluído. Também há uma obra que também é uma certa envergadura e que não só junto à freguesia, mas também em parceria com a Câmara Municipal, que foi o alargamento parcial, que ainda não está finalizado, da rua de Lameiro Morto, em que foi infraestruturado e alargado, passeios, e então é uma obra que também está concluída parcialmente e que contamos a finalizar na totalidade.
2: Há, naturalmente, outras melhorias que foram sendo feitas ao longo destes 10 anos. Estas que acaba de citar, presumo que talvez sejam aquelas que mais falta faziam e que acabaram por ter o maior impacto para
4: Sim,
2: a população.
4: De facto, era. Embora temos muitas mais, mas uma certa envergadura, essas duas obras. Há outras, mas essa realmente era de grande necessidade.
2: Presidente, nós começamos esta segunda hora de emissão do programa A Nossa Terra por fazer uma apresentação de aquilo que é a freguesia de Friante, mas gostávamos que fosse o senhor, enquanto filho da terra e enquanto autarca, a descrever-nos esta sua freguesia. Como é que é Friante, como é que a apresenta, que mais-valias é que acha que tem esta terra?
4: Portanto, como falou no início do programa, é uma freguesia rural, mais rural, embora tenha alguns aglomerados urbanos, mas é mais rural. É de gente trabalhadora, vive do trabalho, é uma freguesia pacata, é uma freguesia em crescimento, nomeadamente populacional. Basta ver pelo censo, em que eu recordo-me que no primeiro ano que nós entramos para a Junta de Freguesia tínhamos cerca de mil e poucos eleitores, e neste momento já anda perto dos 1.500 eleitores, embora pelo censo andamos a perto dos 2.000 habitantes dessa freguesia.
2: E o que é que acha que tem levado a este crescimento, ou talvez opção por Friante?
4: Como disse, é uma freguesia pacata. E depois é uma freguesia que, em que o rei da cidade está junto à cidade de Felgueiras, do centro de Felgueiras, e em que o rei da cidade abrange quase metade da freguesia. E então a cidade de Felgueiras está a crescer em termos populacional, e então está a crescer para essa zona, não é? Está a haver bastantes construções, e como é uma zona pacata, uma zona bonita, tenho que lhe dizer, isso é verdade. Pronto, e então penso que será essa situação. Pronto, é uma zona bastante pacata.
2: E é por isso que lá gosta de viver.
4: Sim,
2: digamos que é uma freguesia, pode não ser muito rica em património, em monumentos,
4: não,
2: mas em pessoas tem a sua particularidade.
4: Sim, tem uma situação importante que referiu no início, que pronto, é onde nasce o Rio Sousa. Penso que é bastante importante também, é um facto, mas é como eu digo, é uma freguesia em que é bastante rural, e então está a começar a de Rio Sousa, penso que é bastante importante também, é um facto, mas é como eu digo, é uma freguesia em que é bastante rural e então está a começar a desenvolver, pronto, fica junto a uma cidade, está a começar a crescer nessa área, não é?
2: E é uma terra de poetas e fadistas.
4: Também,
2: e, portanto, vamos conhecer também estes talentos da freguesia.
4: Nem mais nem menos.
3: Minha cabeça é um tiar onde teço pensamentos, fios que entrelaço, laço e desenlaço sentimentos. Padrões, tecidos de vagos momentos, de lembranças e esperanças, de alegrias e sofrimentos. Fios compridos, enroscados, que tento novelar, enquadrando cada fio no meu esgotado tiar. Com eles tento então fabricar um farrapo, um tecido, com os fios que novelo em cada dia vivido.
2: Poema de Cristina Almeida, uma alma inquieta que se prende em pormenores e gestos, uma alma de artista com sensibilidade fora do comum. Aos 38 anos de idade e mãe de duas filhas, sempre lutou pelos seus sonhos e foi isso que a levou a licenciar-se em ensino básico, à escrita e às artes manuais. Uma caixa de surpresas muito agradável que hoje temos em estúdio. Cristina Almeida, bom dia, seja bem-vinda ao A Nossa Terra.
5: Obrigada e bom dia a todos.
2: Ao que sabemos, a Cristina escreve desde miúda, mas quando é que afinal alguém descobriu este seu real valor ou talento?
5: Sim, muito honestamente, escrevo desde que aprendi o IAO. Mas poesia comecei a escrever em brincadeira na escola, a fazer umas rimas, e o que escrevia muitas vezes eram desabafos e raramente mostrava, guardava tudo na gaveta, era muito egoísta.
2: Era por egoísmo ou por ainda não ter percebido que já havia ali um talento para esta área?
5: Também, porque para mim escrever era normal, não é? Era a minha forma de expressão, de interpretar a realidade e o dia-a-dia, os sentimentos. Pronto, e muito honestamente também nunca me apercebi que tivesse assim tanto valor. Quer-se dizer, vamos, esperemos que tenha valor, porque ainda tenho...

0: em que altura é que há esta consciência? Em que altura é que passa do anonimato para algo mais profissional?
1: No secundário, profissional não, que
0: profissional
1: ainda não
0: é uma força de expressão. É uma força de expressão, mas em que altura aqui a Cristina passa a ser alguém reconhecida com talento para a poesia, nem que seja ali.
1: Aí será na escola, desde que me apanharam a escrever às escondidas, não é? Isso foi numa aula de filosofia. Pronto, o professor Martins, que foi, neste caso, o autor do prefácio do livro, pronto, valorizou muito aquilo que eu escrevia, achava que tinha maturidade e tinha princípio, meio e fim. E desde sempre me dizia para eu participar em concursos de poesia e numa revista que fazia parte da escola. Mas eu achava sempre que não tinha qualidade suficiente. E então houve uma altura que ele me solicitou 3 textos ou 4 para escolherem um para publicação na revista. E tiveram dificuldade, publicaram todos. Ainda tenho a revista em casa. Pronto. De mais tarde, eu fui sempre guardando as coisas e ele brincava. Ele chamava-me a poeta e dizia: quando é que vais publicar? E eu nunca dava assim muito interesse. Eu achava que me ia expor demais, porque era a minha forma de estar, de pensar, de sentir. E guardava tudo na gaveta. Até que um dia recebi um convite da Chiado Editora para fazer parte da antologia da poesia contemporânea portuguesa, onde reuniram 1500 autores da língua lusófona, alguns conhecidos, outros nem tanto.
0: Nem tanto.
1: E só quando cheguei a Lisboa ao Casino para a apresentação do livro, na altura, e para mim foi a parte mais importante. Não é o facto de ter publicado um livro, foi o facto de ter feito parte da antologia.
0: E aí é que sentiu, isto afinal se calhar é um bocadinho mais sério.
1: E não só, porque muito honestamente, eu estava lá assim muito tímida, e estava uma senhora já com uma certa idade ao meu lado, que a maior parte das pessoas que estavam lá já tinham mais idade que eu, e ela começou a partilhar comigo a história dela. E disse-me: olha, depois se quiseres juntar-te a mim ao Facebook, eu digo-te como é que chegas à editora e assim. E entretanto, ela mostrou-me o poema dela e eu mostrei-lhe o meu. E eu tinha o título Entre o Sono e o Sonho. Coisa que ela não entendeu, porque pelos vistos ainda havia quem tivesse participado sem saber qual era o tema do livro. E eu tinha sido convidada. Então foi aí que a senhora disse-me mesmo: mas estás a dormir? Na mesma oportunidade que tens nas mãos, que a editora já tinha chegado a mim, não é? E ela andava há anos a tentar reunir 60 textos para enviar para uma editora. Pronto, foi aí que eu cheguei a casa com toda a força. Comecei a trabalhar, porque eu sou sincera, eu gosto de escrever à mão. Não gosto de escrever no computador. E então tive de passar os textos todos. Inclusive, eu sou muito sincera e transparente, digo já que no livro tem 2 ou 3 gafes, porque passei aquilo tão a correr que nem me apercebi.
0: Exato.
1: Mas sou honesta e digo: tem 2 ou 3 gafes.
0: Cristina, e porquê esta maior tendência para escrever à mão? Sente que é diferente?
1: É simples, porque flui mais rápido. É como ao pensamento, em que não tenho de estar à procura do ABC. É com a caneta, vai conforme sinto e conforme flui.
0: E quando é que escreve os seus poemas e em que é que se inspira?
1: Depende. Portanto, pode ser ao meio do dia, porque vi uma atitude menos correta ou porque vi alguma coisa que me captou a atenção, como pode ser à noite, estou mais tranquila, estou mais relaxada e começo a pensar em alguma coisa e dá aquela vontade de escrever. Já aconteceu ao meio da noite acordar porque estava com uma ideia para escrever. Isso acontece. Não tem hora marcada, nem local.
0: Mas como é que se define como escritora, digamos assim? Nós sabemos que a Cristina procura marcar pela diferença. E como é que podemos encontrar esta diferença? Em quê?
1: A diferença eu acho que todos nós somos. Escritora, para já, ainda não me considero. Eu escrevo como qualquer outra pessoa escreve, não é? Posso brincar um bocadinho mais com as palavras. Algumas pessoas podem gostar, outras até não. Umas podem valorizar mais, outras menos. Mas é a minha forma de sentir, a minha forma de ver o mundo e de tentar mostrar. Às vezes nós andamos muito desatentos, não é? E uma frase, uma imagem associada a uma frase faz-nos refletir muito mais rápido do que às vezes estar numa conversa de horas.
0: Tem ideia quantos poemas é que já escreveu?
1: E não. Nem os tenho todos guardados. A maior parte fiz de graça, assim. Fiz de graça e com graça também.
0: Naturalmente.
1: Por exemplo, em locais que estive a trabalhar, às vezes escrevia uma brincadeira para um colega. Na escola, uma coisa que eu detestava. Confesso. Vou confessar aqui. Quando andava no secundário, publicamente. Quando andava no secundário, as minhas colegas, porque eu fazia rimas e coisas engraçadas, pediam-me para escrever as cartas aos namorados. Isso não se faz.
0: Não mesmo, Cristina.
1: Eu ainda nem sequer namorava.
0: Mas já tinha mais inspiração que ela, de facto já tinha. Portanto, é algo que nasce com as pessoas.
1: Por isso há muita coisa escrita por mim que eu nem sei onde anda.
0: Eu acho que esses namorados a esta altura estão completamente decepcionados.
1: Ah, não, eu não mencionei. Podem é ficar com dúvidas.
0: Cristina, sabemos que fez questão de fazer o lançamento do seu livro no concelho que a viu nascer.
1: Exatamente.
0: Tinha que ser mesmo lançado na sua terra?
1: Não. Isso foi uma opção que eu fiz. Troquei um cheque de 5 mil euros por um de 100 euros. Mas eu, como sou assim muito teimosinha e de ideias fixas, como tinha feito, neste caso, o lançamento da antologia tinha sido no Casino em Lisboa, a editora tinha-me proposto fazer em Lisboa também. Mas eu, muito honestamente, gosto muito da minha terra e já estive a viver em Lisboa e não gosto muito, sou sincera. Há pessoas especiais em todo lado, claro. Não vou dizer o contrário, e boas pessoas também. Mas eu gosto da minha terra. E então decidi ser assim teimosinha e levar um bocadinho de cultura a Felgueiras e disse, não, quero fazer o lançamento do livro em Felgueiras. Na altura foi muito bonito, reuni não só a poesia, mas balé, música, pronto, e foi essa a minha ideia, porque não na minha terra.
0: E onde é que podemos encontrar este seu livro?
1: É simples, na UC, Chiado Editora, algumas livrarias, e penso que se chegarem à FNAC, eu ainda não fiz a apresentação na FNAC, já fiz na NOT, na FNAC ainda não fiz, mas se pedirem o livro, disserem o título, autor, editora, eles encomendam.
0: Quando é que podemos ter acesso a um novo trabalho seu?
1: Eu acho que ainda tenho muito de trabalhar este, não é? E depois, mais tarde, com certeza, já tenho algumas coisas alinhavadas e terei a oportunidade de publicar. Até porque tenho um contrato de exclusividade com a Chiado Editora durante 4 anos. Por isso, penso que em 2, 3 aninhos mais...
0: Haverá novidades.
1: Haverá novidades.
0: E se de talento falamos, de talento vamos continuar a falar. E até parece que ele está na mesma família. Com apenas 18 anos de idade, já venceu a grande final do 2º Grande Prémio Nacional do Fado. Mais que um rosto bonito e uma voz fantástica, Joana Almeida é uma jovem que sabe o que quer para a sua vida. Uma fadista que vive no meio dos números, atualmente está a estudar economia em Lisboa. Joana conseguiu ter um tempo para conhecermos um pouco e para conhecer a importância da terra que a viu nascer, Friande. Hoje não consegue estar connosco, mas está via telefone e, por isso, Joana, seja bem-vinda à Nossa Terra e, antes de mais, bom dia.
2: Bom dia.
0: Bom dia, Joana. As artes são algo genético na sua família? Depois de conhecermos a sua irmã Cristina com um dom para as letras, temos-la agora com um dom para a música. Explique-nos lá como é que nasce esta paixão pelo fado.
2: É verdade, é assim, eu sempre gostei de música, não cantava fado, apesar do meu pai cantar, portanto, se calhar também tem um pouco a ver com isso. Eu cantava outros géneros musicais, que era pop e assim, karaokes. O fado é recente, e foi porque me desafiaram a cantar numa final de um concurso um fado. E a partir daí comecei a ganhar gosto, e portanto, inscrevi-me no programa da RTP. O meu pai começou-me a ajudar porque ele gosta e também percebe disto, e então agora estou assim.
0: Quando diz que o fado é recente, o que é que podemos entender por recente? Estamos a falar de quanto tempo, Joana?
2: Eu ando no fado, vai fazer um ano agora em janeiro. Oh, em janeiro? Não, já fez um ano, sim, exatamente.
0: Então é mesmo recente. Oh, Joana, sabemos que é conhecida como fadista de Felgueiras. Diga-nos lá como é que é ser reconhecida com este título.
2: É, claro que é um orgulho, não é? É uma cidade pequenina, é a minha cidade. E como lá o fado também não é muito... não é muito usado, chama-me fadista de Felgueiras, porque deve ser uma das únicas, não sei.
0: Sente que, de certa forma, tem também a responsabilidade de representar o Conselho de Felgueiras e até a sua freguesia através do fado?
2: Sim, claro que sim, pelo menos vou tentar.
0: Joana, sabemos que tem como referência Amália, Ana Moura e Ricardo Ribeiro. Por alguma razão em especial?
2: Não sei, com a Amália há poemas que eu gosto muito nela, não é só o cantar, claro que todos sabemos que a Amália tinha aquela voz que encantava toda a gente, mas também é pelas letras que eles usam. As letras deles acho que também têm um pouco a ver comigo.
0: Por outro lado, sabemos que gostaria de estar em palco com Jorge Fernando. Porquê esta vontade?
2: Porque Jorge Fernando, a meu ver, é um dos maiores músicos que daqui anda. E os temas dele também são temas que eu sempre gostei muito. Por exemplo, A Chuva é dele. É um dos temas que eu mais gosto de cantar. Apesar de não ser fado, é um tema que sempre me fascinou. E então é mais por causa disso.
0: E por onde é que tem andado a Joana a cantar fado, digamos assim?
2: Aqui em Lisboa já conheço um bocadinho quase todos os cantinhos, acho que já tenho ido a quase tudo, ao Bairro Alto, à Alfama, à Mesa de Pratos, que é em Alfama, que é uma casa muito boa. Costumo estar lá o Ricardo Ribeiro, que é aquele que eu falei que gostava de conhecer. Está lá também de vez em quando a Carminho, a Ana Moura. No Bairro Alto costumo mais ir ao Luso e à Mascota Atalaia, que é onde costumo fazer algumas noites.
0: Portanto, o facto de estar a estudar em Lisboa fala conhecer os sítios emblemáticos do fado, certo?
2: Sim, aqui é a capital do fado, aqui é fado todos os dias, portanto.
0: E podemos dizer que é também por aí, por Lisboa, que já é apelidada de fadista de Felgueiras, ou é só por aqui, pelas nossas zonas?
2: Aqui também em Lisboa já me chamam, a fadistinha do Norte.
0: Do Norte, não tanto de Felgueiras, mas do Norte, digamos assim. Joana, como é que se sente numa casa de fado? Está numa atitude mais passiva? As pessoas sabem que está ligada a esta área e acabam por convidá-la também a participar? Como é que é?
2: Depende também das casas e do espaço, das pessoas que lá estão, porque há casas de fado vadia e há casas mais profissionais. Para uma casa de fado vadia, até estou à vontade e convidam-me sempre a voltar, por acaso sou sempre bem recebida e convidam-me sempre a voltar. Quando é uma casa mais profissional, estou assim um bocado com mais receio, mas acaba sempre por correr tudo bem.
0: Realmente. Joana, há algum sítio onde gostasse ainda de cantar, algum anseio ou sonho, não sei se a expressão será demasiado forte, mas até onde é que gostava de levar essa sua voz?
2: Não sei, é assim, as casas que eu gostava de conhecer, felizmente já as conheci. Agora, claro que, sinceramente, estou satisfeita com aquilo que consegui até agora, portanto, não consigo ainda prever nada de mais, não consigo mesmo prever assim alguma coisa que queira futuramente, porque para já estou satisfeita. Eu nunca pensei que fosse assim tão bem recebida também cá em Lisboa, nem nunca pensei vir a ter assim algum sucesso em tão pouco tempo, isso é que ainda não consigo bem já responder a isso.
0: Naturalmente, a certeza que nos pode deixar é que quer continuar a cantar fado por muito tempo, certo, Joana?
2: Em abril já vou à Suíça.
0: Ah, portanto, já então agenda.
2: Já.
0: Para este ano.
2: E dia 19 de março vai ser em Salgueiras, no Mosteiro de Pombeiro.
0: Joana, penso que então é a melhor forma de terminar então esta sua intervenção. 19 de março, quem quiser conhecer a Joana ou então ouvi-la uma vez mais, pode então ir até Felgueiras, até ao Mosteiro do Pombeiro, certo?
2: Exatamente.
0: Muito bem, Joana, muito obrigada por esta participação na nossa terra. Continuação de um bom domingo e votos de muito sucesso para a sua carreira.
2: Obrigada, igualmente.
0: Presidente João Teixeira com a Cristina e a Joana Almeida, é caso para dizer mesmo que Friante é terra de artistas e de gente que merece de facto ser ouvida e conhecida.
3: É assim mesmo, acho que sim. A escritora, a fadista neste caso. Pronto, eu acho que começa a ser uma terra de artistas, é mesmo, como diz, não é?
0: E se uns são mais conhecidos, outros nem tanto, mas a verdade é que pela freguesia há gente que merece de facto ser partilhada. E com 88 anos, Manuel Pimenta é dono de uma memória invejável, lê diariamente entre 2 a 3 horas, foi agricultor durante toda a vida e partilhou connosco as suas histórias e lembranças. Recordou Friande quando haviam apenas 10 casas, sem estradas, em Alcatrão e sem luz. Falou-nos do tempo em que não havia carros, televisão, muito menos telemóveis. Algo impensável nos dias de hoje, mas havia felicidade e união, contacto pessoal puro e sadio. Falou-nos da lenda da Senhora do Sol e dos tempos em que só se comia arroz ao domingo, da fantástica evolução que houve na freguesia e nas pessoas. Manuel Pimenta tem imenso orgulho no que a freguesia se transformou. A sabedoria popular será sempre a essência de cada terra e nós, na nossa terra, iremos sempre partilhar com os nossos ouvintes estas gentes.
4: As casas eram cobertas com curumo, palha. 90% das casas antigas era palha, por cima. Os caminhos eram caminhos de cabra. E lá havia um caminhão hoje para passar o quarto de bois, mas tudo caminha sobre aquilo. Nada de estradas, nem Alcatrão, isso foi muitos anos mais tarde. É tudo agricultura. Quando vou comer o carro aqui para Friande, devia ter por volta dos anos de tempo. Era a lenda e era do povo religioso e entendia que se mudasse a senhora, que ela comerá a senhora do sol e ia muito inverno e estava e, muitas coisas estão a aparecer. Então começa no novembro, na verdade, e é no fim da gente levar o ponto de compra e a pedir para morrer. O contrário foi sempre na labora. Já nasceu comigo. Tudo releio. Sempre gostei da fé, continuo. Estou a olhar para a televisão para uma coisa que me respeito, que eu vejo estar. Eu gosto também de ver e saber dizer alguma coisa. E se no fim não sei alguma coisa do que li, sou analfabeto. Para aprender nunca é tarde. Para se já não mudou, vim tudo, mudou.
0: E vamos continuar então à descoberta de outros motivos de interesse de Friande no concelho de Felgueiras. Erguida há vários séculos, a Casa do Assento, cujo nome lhe advém da antiga tradição de ali serem feitos os assentos de batizados, casamentos e óbitos, serviu em tempos como residência paroquial. A sua construção de caráter rural data do ano 1253, tendo como base paredes com 80 e 90 centímetros de espessura, cujas pedras estão interligadas com uma argamassa à base de barro e palha. Ainda hoje podem ser observadas portas e gonzos. A igreja da freguesia, construída em 1258, junto a esta casa, foi transferida em 1796 para o seu atual local. A antiga sacristia, transformada em palheiro, ainda hoje existe. No dia 15 de agosto de 1993, com a inauguração do Espigueiro Capela, benzida pelo padre Araújo, o museu deu início na prática ao seu propósito. Este museu representa o expoente máximo do mundo rural da região, cujas tradições e bens tendem a desvanecer-se. Esta obra material e intelectual, única na região, tem gravada a memória de um passado cultural riquíssimo. O museu estrutura-se essencialmente em quatro áreas distintas: artes e ofícios, agricultura, pesca e arte sacra. Há ainda outras secções com diversos utensílios tradicionais. Uma das produções mais antigas da freguesia é o vinho verde, característico desta região de Entre Douro e Minho e única em todo o mundo. Numa das secções do museu, Casa do Assento, é possível ver

0: agora o que é a Casa do Assento.
1: Bom dia, auditório da Rádio Clube de Penafiel. Bom dia ao Sr. Presidente de Junta aqui presente, Sr. João Teixeira. Bom dia aos nossos jovens talentos, neste caso às nossas jovens talentos de Friande, a Cristina Almeida e a Joana Almeida. Bom dia também Marina Sousa e toda a equipe técnica da Rádio Clube de Penafiel. Em primeiro lugar, agradecer a oportunidade por Friande estar aqui hoje representada e neste caso em concreto o município também de Felgueiras. A Casa do Assento, como bem disse, é um equipamento da área da cultura da Câmara de Felgueiras que se situa nesta freguesia e que para nós constitui uma mais-valia não só para o município como para toda a região. Como já foi apresentado também, é um equipamento que promove tudo o que é a arte e a tradição ligada à tradição agrícola desta região. Nesta casa, que está neste momento em obra, vamos poder encontrar um ciclo expositivo do linho, do vinho e do pão. Esses são os três principais ciclos que podemos ver neste museu, para além de outras experiências que o público e os visitantes poderão encontrar neste espaço.
2: Senhora Vereadora, portanto, é uma casa que, entretanto, a autarquia decide adquirir, segundo percebo, e transformar num museu. Como é que surge esta oportunidade? No fundo, foi algo que vocês sentiram que era uma mais-valia?
1: Bom, eu vou então esclarecer e clarificar melhor esta questão. Esta casa não foi adquirida, tem uma mais-valia que é ter sido doada. Portanto, o Sr. Américo Ferreira Leite, que é um felgueirense, um nativo desta freguesia de Friande, considerou que, dado o património que esta casa continha e que ela própria representava, deveria ser doada, tanto o imóvel como todo o recheio, neste caso ao município, com o objetivo e com o intuito de preservar tudo o que ela continha. Daí que estamos muito gratos, o município, em 2001, que logo após o seu falecimento, os herdeiros fizeram questão de celebrar e de entregar ao município, como era vontade do Sr. Américo, este imóvel, e a partir daí o município não desdobrou-se em ações e em motivações que permitissem, no fundo, a recuperação e a conservação deste imóvel. Não só para pôr ao serviço da freguesia, e para esse em primeiro lugar, porque de facto há uma ligação muito forte de todas as pessoas, todos os habitantes de Friande a este espaço, mas também ser um espaço ao serviço de toda uma região e, por que não, um roteiro ao nível do país.
2: Sem dúvida. A senhora Vereadora dizia há pouco que esta casa, futuro museu, está em obra. Como é que está atualmente o ponto de situação?
1: Portanto, isto é uma obra, uma vasta obra. É um investimento do município de cerca de 500 mil euros. Portanto, é um grande investimento. E ele, no fundo, divide-se em três grandes áreas. A área principal, que é a casa, a essência da casa. Portanto, a casa já apresentava algumas alterações que o seu proprietário foi acrescentando e realizando ao longo da sua vida. Agora, no fundo, esta obra pretende que fique a essência, o que é a essência de uma casa agrícola, tão tradicional da nossa região. E para além deste espaço, também vamos preservar uma outra casa mais antiga que faz parte do mesmo espaço físico onde esta se encontra, uma casa mais pequenina, que também vai ser preservada. Para além disso, foi criado um novo bloco, que consideramos uma nova zona expositiva e que será constituída essencialmente por três grandes salas, grandes áreas para exposição, exatamente destes três ciclos que há pouco referi, o ciclo do pão, do vinho e do linho.
2: Muito bem. Portanto, a obra, como diz, representa um investimento de cerca de 500 mil euros, iniciou em 2014. É um processo amoroso, até por tudo isto que implica, mas há previsão de data para a abertura de portas?
1: Sim, sem dúvida. Nós, qualquer obra, tem previsto uma conclusão, sendo que até as obras particulares

0: mães por vezes se atrasam, não é? Até pelas questões de muitas vezes do tempo que não permite que a obra avance o desejável, mas pensamos que em meados deste ano, portanto por junho, esta obra já possa estar concluída e pronta para abrir portas à população.
1: Uma obra e um projeto que, como refere, está essencialmente muito ligada ao ciclo destas três áreas, mas que terá também aqui uma intenção pedagógica, certo? Vocês pretendem com isto criar aqui também uma pedagogia? Estão pensadas visitas guiadas? O que é que vocês estão a pensar para ali?
0: Nós temos já um projeto que já está pré-concebido, depois será concluído a quando também da finalização desta obra. Já antes das obras acontecerem, já tínhamos visitas guiadas a este espaço. O senhor Américo, portanto, a pessoa que doou e que nos deixou este legado, era um colecionador compulsivo de todo o material e de todos os elementos que ele encontrava ligado essencialmente à agricultura. As visitas já aconteciam, já era possível as escolas, durante essas visitas e com os seus alunos, poderem experienciar a feitura do pão, por exemplo, neste espaço. A partir de agora, nós teremos outros elementos neste museu, provavelmente mais ligados à informática e às atividades interativas, onde também estes jovens, alunos e o público em geral pode também experienciar estes ciclos. De uma forma diferente, é certo, mas que o pode experienciar. Portanto, nós pensamos que este será o centro e a partir daqui também podemos criar tentáculos, digamos assim, outros polos que podem estar ligados a este museu para essas experiências reais.
1: Senhora Vereadora, o que é que espera deste projeto? Está com fortes expectativas, naturalmente.
0: Certo, eu estou com muita expectativa em relação a este projeto, porque é um investimento, é algo que o município acredita, nomeadamente na área da cultura. Para além disso, esta freguesia é uma freguesia que demonstra muita ligação à terra e às suas origens e às suas tradições. Há nomeadamente uma instituição, que é o Rancho Folclórico Local, que preserva exatamente esta tradição. E está diretamente relacionado com o conteúdo de todo este museu. Portanto, nós estamos muito expectantes em relação ao sucesso que este equipamento, quando abrir portas, possa ter e possa proporcionar a quem o visita.
1: E à freguesia, naturalmente, uma freguesia que estamos então a conhecer nesta manhã de domingo. E voltamos então a sair do estúdio para continuar esta viagem por Friand. Fundada em 1993 por Fernando Sampaio, a Mazoni é uma fábrica de calçado reconhecida com base em Friand, um dos concelhos mais importantes dos fabricantes de calçado de Portugal. Uma empresa familiar, onde a maioria dos colaboradores trabalham juntos há muitos anos, produzem em média 800 pares de sapatos por dia, tendendo a elevados padrões de qualidade. 95% da produção vai para mais de 20 países, nos mercados mais exigentes. O desenvolvimento das coleções que seguem as expectativas e necessidades do mercado é o objetivo principal da Mazoni, que se faz representar já há muitos anos nas maiores feiras internacionais de calçado, como o Fernando Sampaio frisou na conversa que teve com a nossa produção.
2: Mas é uma empresa basicamente de calçado de média e alta qualidade, basicamente calçado de homem, independentemente de fazer alguma coisa de senhora, sobretudo para algumas marcas. É uma empresa que nasceu há 23 anos, empregamos pessoas desta região e não só, mas sobretudo dos arredores. Mas olha, é mesmo isto, é uma empresa tipo familiar, com um administrador único, independentemente de agora ser um pouco mais alargado ao filho que cá está a trabalhar comigo, depois para a Europa e para alguns países, como o Japão, como a Tailândia, como a Austrália, etc. Mas basicamente para a Europa. Basicamente é a marca do cliente, porque a nossa marca nós estamos a fazê-la aos poucos, mas ainda tem pouca expressão. Primeiro comecei por dentro, ou seja, por criar condições de higiene e de segurança e de bom ambiente de trabalho, desde casas de banho, ar-condicionado na fábrica. Portanto, os funcionários têm todas as condições de trabalho que há de melhor. Comecei por aí, depois fomos para a parte exterior para dar um pouco de lavar a cara, como se costuma dizer, um ar mais moderno, mais jovem a este pavilhão, já que nós quisemos manter-nos aqui em vez de investirmos num pavilhão novo. Há muitos anos que nós nos fazemos representar nas principais feiras internacionais, porque temos necessidade não só de afirmar a nossa marca, mas também dar-nos a conhecer e, sobretudo, dizermos que existimos. É essa uma das finalidades, porque nós estamos também na feira, é dizermos que existimos e, por conseguinte, também andarmos à procura de sempre de clientes novos, porque isso é importante, porque há uns clientes que vão, mas outros que vêm, e para isso é preciso procurá-los, é preciso estar nas feiras. E hoje a Mikami, em Milão, sendo uma das maiores feiras do mundo, ou a maior feira do mundo, é importante que lá estejamos e estamos lá. E a prová-lo está também o facto de, ainda na última Mikami, ser a maior, com a maior representatividade até este momento dos industriais de calçado, que são 95 expositores, e isto é de sublinhar realmente a pujança que está este nosso setor.
1: Presidente, este é um exemplo de sucesso de uma empresa de calçado, mas importa dizer que na freguesia há outros bons exemplos deste setor, que naturalmente é a área predominante do concelho de Felgueiras.
3: Sim, sem dúvida. Temos algumas empresas, essa é uma delas, e temos mais algumas, até porque Friande confina com uma freguesia em que tem uma zona industrial e maioritariamente das pessoas trabalham nas empresas, nessas indústrias de calçado, não é?
1: Podemos dizer que é também através do calçado que o nome de Friande vai para fora e traz gente até à freguesia.
3: Sem dúvida nenhuma. Como se sabe, Felgueiras é neste momento a capital do calçado, devo dizer, sim.
1: Sim.
3: É a capital do calçado.
1: Não há dúvidas.
3: Portanto, não há dúvidas.
1: Hesita um bocadinho, mas eu acho que todos estamos de acordo, não é?
3: Sabíamos que São João da Madeira teve esse título, mas eu acho que
1: atualmente Felgueiras conseguiu ultrapassar.
3: Mas sim, pronto, Friante tem várias indústrias, as gentes estão ligadas à indústria de calçado, sem dúvida que é a fonte de rendimento de maior parte dos habitantes, quer Felgueiras e a nível do concelho, e que realmente, pronto, que esta indústria que venha a prosperar muitos anos, penso que é importante, porque realmente é uma mais-valia, quer para Felgueiras, quer para Friante, neste caso, em que, pronto, como tinha dito, existem lá algumas indústrias, não é?
1: Muito bem. Presidente, estamos a caminhar para a reta final desta emissão do A Nossa Terra e vamos falar agora um bocadinho de futuro. O Presidente está sensivelmente a meio deste terceiro mandato. Tem cerca de 2 anos para continuar então a comandar os destinos da freguesia de Friande. O que é que ainda acha que faz falta a Friande e que gostava ainda de concretizar antes de deixar este barco?
3: Portanto, há uma obra que eu tinha referido anteriormente, uns momentos atrás, que é relacionado com a rua Lameiro Morto, em que ela estava parcialmente feita, uma obra que nos propusemos desde que iniciamos no nosso mandato nesta junta de freguesia, e que está parcialmente feita, como eu disse, e então gostaríamos realmente de ver finalizada, porque foi assim que nos propusemos no nosso manifesto, e que penso que sim, que irá
1: ser possível, será até possível, ao final, né, deste mandato.
3: Entretanto, não é? Também há mais algumas obras de menor envergadura que também pensamos realizar, como uma pavimentação, como de uma ou duas pavimentações, e mais algumas que de menor importância, mas sem dúvida será essa a continuação do alargamento da rua de Lameiro Morto. E também haveria mais outras obras, mas penso que
1: não serão possíveis de concretizar.
3: Gostaríamos, entanto, vamos ver.
1: No entanto,
3: ainda
1: Presidente,
3: não podemos...
1: nós gostávamos que manifestasse também, independentemente de ser ou não quem comanda os destinos desta freguesia, que anseios é que tem para o futuro da terra, ou seja, o que é que acha que faz falta e que no futuro gostava que a freguesia viesse a dispor.
3: Portanto, como eu referi, já referi, a freguesia está a crescer e conforme essa situação seria bom um futuro, já não será para mim, mas pronto, outros executivos que seguirão, porventura um polidesportivo, penso que é sempre importante numa freguesia. Seria importante também, se calhar, não sei se a Junta de Freguesia pois poderá, mas talvez na parte social, no âmbito social, um centro de dia, um centro social, talvez. Acho que futuramente teremos que nos virar mais para a parte social. Pronto, e penso que será essa parte, assim de momento, também não me recordo muito mais o que é que poderá fazer, ser necessário na freguesia, não é?
1: A equipa de produção do A Nossa Terra, na viagem que fez por Friante, conversou com as suas gentes e tentou perceber o que é que mais apreciam na terra, quais são, no seu entender, as maiores características da freguesia, mas colocou também esta questão, perguntou às pessoas quais é que são os seus anseios e que projetos é que gostariam de ver ser aplicados no futuro. E a gente de Friande disse então que gostaria de ter o saneamento terminado, mais apoio para a terceira idade e mais atividades para os jovens, porque essas sim trazem mais dinamismo à freguesia. A finalização de alguns melhoramentos em algumas estradas e a existência de uma capela mortuária são então consideradas duas mais-valias da freguesia. As gentes de Friande são pessoas orgulhosas do seu património. O Museu da Casa do Assento e a Nascente do Rio Sousa são motivos de orgulho e o desenvolvimento ao longo do tempo também são valorizados pela população.
4: Se formos a fazer uma análise completa, eu acho que mudou em tudo. Desde estradas, igreja, construção, mudou. Se formos a ver a nível geral, eu acho que mudou um pouco de tudo. Acho que é um exemplo para as outras, principalmente para uma parte delas aqui em Felgueiras, acho que é um exemplo. Porque há muitas delas que podiam seguir o exemplo de Friante. Tanto a nível de desenvolvimento, em todos os aspectos, desde crianças a idosos. As pessoas são agradáveis, são comunicativas, são alegres, pensam sempre mais para a frente, que isso é bom também. Estão sempre prontas a ajudar. Já a terra em si, Friante, já é bonita. Da igreja, a Bela Santo André, o museu, a Nascente do Rio Sousa.
5: Uma freguesia que não é polémica, que as pessoas são unidas, que se esforçam para vencer. Penso que é mesmo a união das pessoas e a maneira como todo mundo lida com todo mundo e a vontade que as pessoas têm de vencer. Pronto, o arranjo, pelo menos, do acesso Lameiro Morto e Igreja. Portanto, acho que está em mau estado. Penso que seria uma prioridade. É o meu erro. A minha terra natal, não se discute, para mim é melhor.
6: Olha, é uma terra muito boa, é uma terra cheia de empresários, é uma terra muito sossegada, é uma terra que se vive muitíssimo bem, é bom viver aqui em Friante. Este presidente da junta, não haja dúvidas que fez um bom trabalho, há que louvar, porque foi um homem que se esforçou bastante, fez bons acessos, fez casa mortuária, fez, pôs lá a Nossa Senhora de Fátima, o cemitério, de, portanto, aquele arruamento que vai para o cemitério que está muito bonito, fez um bom trabalho. Acho que é de louvar. Embora haja alguma coisa que se possa vir a fazer, gostava de ver, por exemplo, fizeram aquele arruamento de lá acima da estradinha até a Lameiro Morto, gostava de ver aquele arruamento novamente da estradinha até à igreja. Era um arruamento, uma mais-valia para a freguesia e acho que mereciam isso. A freguesia somos todos nós. E acho que era bom que se fizesse isso, porque eram os acessos que ficavam mais e melhor para toda a gente.
7: Aqui as pessoas são simpáticas, conhecemos um aos outros, não é? É tudo uma família, é uma aldeia, que se formos a ver não é muito grande, e pronto, está, é muito bom. É muito aqui, é a mutuária de Friante, o saneamento, que é uma coisa que mais falta aqui, é um livro de passeios, não há passeios nenhum. As pessoas que querem andar e passear e não é por cima da estrada. Eu acho que aqui é o mais importante era mesmo passeios para fazer. E a iluminação também, não se vê. É uma luz sim, uma luz não, mas entretanto é muito escuro, aqui desde 99. Um país bonito, é um país alegre.
1: Presidente João Teixeira, a última palavra é sua. Tem alguma coisa a dizer às suas gentes ou a quem nos ouve em relação a não só a estes anseios, mas também algo que queira aqui deixar?
3: Pronto, conforme já referiu, e que realmente as pessoas anseiam algumas obras terminadas, nomeadamente o saneamento, e penso que sim. Há outras situações, outras obras que nós iremos finalizar sem dúvida. Estamos, eu, neste caso, e a minha equipa, estamos na reta final deste mandato. Estamos satisfeitos, uma parte satisfeitos, realmente conseguimos realizar. Vamos ver se vamos finalizar tudo o que nos propusemos. Queria realmente agradecer, neste caso, até agradecer aqui publicamente, porque também estando na reta final, agradecer a minha gente, a minhas agentes de Friande, por realmente ter acreditado em nós e nos ter dado a oportunidade de realmente realizar e de os servir, neste caso.
1: E quem vos agradece agora somos nós, pela vossa presença aqui no A Nossa Terra. Obrigada por trazerem um pouco de Friande até nós. Agradecemos também a colaboração e a forma hospitaleira de todas as pessoas que tornaram possível este programa. Chegamos ao fim de mais um A Nossa Terra. Si que nos acompanhou desse lado, muito obrigada também. Foi para si que estivemos no ar estas duas horas. Convidamo-lo a visitar Friande em Felgueiras e a desfrutar da riquíssima paisagem e do que esta freguesia tem de melhor para lhe oferecer. Desfrute do que de melhor existe na sua região, visite e deslumbre-se com as nossas riquezas paisagísticas e a riqueza humana das nossas gentes. Um programa levado até si pela Direnós, emitido através da Rádio Clube de Penafiel. Comigo, Marina Sousa, na apresentação, e António Brandão, na sonoplastia. Conto consigo desse lado para a semana, entre as 10 e o meio-dia, para mais uma viagem à descoberta do que melhor existe e se faz na nossa terra. Até lá, tenha uma boa semana.

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2: Olá, muito bom dia. Seja bem-vindo a mais uma edição do Raízes, o programa que lhe faz companhia no início das manhãs de sábado. Neste Dia do Pai, vamos dar a conhecer-se e dar a voz a pais e filhos, assim como irmãos e amigos que fazem parte de um grupo que hoje celebra 16 anos de vida. Hoje vamos falar do grupo de bombos, os Traquinas, do bairro de Mouris, em Paredes. Fico por aí, nós voltamos já.
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2: Atualmente, os Traquinas têm 28 elementos, sendo 6 meninas. O mais novo tem 8 anos. Foi no dia 19 de março de 2000 que nasceu, oficialmente, o grupo de bombos, os Traquinas do bairro de Mouris. Depois de 2 anos de ensaios, o grupo começou com 4 crianças e um adulto que os ensaiava. Eram todos da mesma família. Depois começaram a juntar-se mais crianças e jovens. E na primeira saída, numa festa de Natal em Parada Tudeia, já eram 14 elementos. Por serem compostos exclusivamente por crianças, o grupo começou a ser muito procurado e as saídas foram acontecendo cada vez em maior número. Hoje, 16 anos depois, essas crianças já cresceram e são adultas e muitas delas ainda continuam nos Traquinas. Como festa mais marcante do seu portfólio, elegem a participação em 2015 nas Sebastianas em Friamonte, onde era um espetáculo brutal, segundo se disse, por Friamonte. Fardados em tons de azul marinho e azul bebê, cada elemento do grupo compra a sua farda e o seu bombo. Uma forma de incentivar os componentes a estimarem os instrumentos e a roupa que usam nas saídas. E neste grupo, nenhum pormenor é deixado ao acaso. Há rigor no fardamento, há qualidade no trabalho e há brio nas atuações. E até os bombos e as caixas tocam de maneira diferente. Porquê? Porque são feitos pelos chefes do grupo, que usam umas invenções próprias para que tudo funcione na perfeição. Atualmente, os Traquinas têm 28 elementos, sendo que 6 são meninas e o mais novo tem 8 anos. Fazem todo tipo de festas e romarias, peditórios, arruadas, casamentos e batizados. E até tiram procissões, tendo 2 clarins a tocar numa marcha mais apropriada. Para o futuro, o grupo gostava de comprar uma carrinha nova, ter mais saídas e cativar mais elementos jovens para continuar a característica que é a sua imagem de marca e que passa por ser um grupo de bombos de crianças e jovens. E depois desta apresentação deste mesmo grupo que nós iremos conversar hoje, este grupo de bombos que hoje faz 16 anos, para nos falar da sua história, das suas histórias e projetos, temos aqui connosco 5 convidados. São pais e filhos, irmãos e, sobretudo, todos grandes amigos. E são eles. José Ribeiro é o presidente que chegou ao grupo pela mão dos filhos, que entraram primeiro nos Traquinas. José Moreira é o fundador, ensaiador e pai de dois elementos do grupo, nomeadamente o mais novo de todos. É o Rafael Ribeiro, que é tocador de bombo, é caixa e é trompete, e que por acaso é filho do José Ribeiro. Sandra Rodrigues é uma das seis meninas dos bombos, e o irmão, Paulo Rodrigues, o líder das caixas. Antes de mais, cumprimento os cinco, bom dia.
4: Bom dia.
2: Obrigado por terem aceito o nosso convite de estarem connosco no programa Raízes. Sejam bem-vindos à Rádio Clube de Penafiel. Feitas as apresentações, vou passar a apresentar todos. E estava aqui a ouvir aqui alguém com o coração nas mãos, quase. E com a língua fora, que é a Sandra, que veio um bocadinho mais atrasada, mas já cá chegou. E porque hoje é dia do pai, é com um pai que começamos. É José Ribeiro, tem 52 anos e foram os dois filhos que o levaram para os Traquinas, onde começaram a tocar muito pequenos. Há 5 anos assumiu o papel de presidente do grupo, um grupo que quer rigoroso, responsável e cuidado. É também ele o criador das caixas e bombos de alumínio com afinadores únicos e personalizados. Já iremos perceber um bocadinho o que é isto. Depois temos José Moreira, ou José Peralta, que é assim conhecido. Este construtor civil, de 46 anos, começou a tocar bombo num grupo de parada Tudeia, depois foi para os Mauritanos e só depois decidiu formar o seu grupo de crianças. Começou com a filha e sobrinhos, a quem se juntou depois amigos, vizinhos e outros familiares. Há 16 anos, nunca pensou chegar onde está, mas é com agrado que vê o sucesso alcançado. Hoje, a filha, estudante universitária, continua nos bombos e também por lá anda o filho, o José Pedro, de 8 anos, o mais novo de todos. Depois temos também, podemos dizer, aqui o Rafael. Rafael Ribeiro tem 22 anos, toca caixa, toca bombo e trompete nas profissões. É filho do presidente do grupo, foi ele que com um irmão levou o pai para os Traquinas, onde chegou há 14 anos. O nosso convidado sempre gostou de tambores e pretende continuar a tocar durante muitos e muitos anos. Que assim seja. Depois temos também a Sandra. A Sandra, que tem 23 anos, é ajudante de feira, toca bombo e entrou nos Traquinas com apenas 6 anos. Nunca sabe quanto mais tempo vai lá continuar. A única certeza que tem é que, mais do que uma família, o grupo é uma escola de vida. Depois, o líder é o Paulo Rodrigues, irmão da Sandra, o nosso convidado deste dia do pai, tem 29 anos, é empresário e está no grupo desde os 12 anos. Hoje, e depois de ter atuado em tantos locais, gostava de fazer uma atuação num grande estádio de futebol. E feitas as apresentações, vamos passar a conversa para vocês, porque vocês estão aí todos ansiosos por falar. Vou começar com o primeiro pai, que é o José Ribeiro. Senhor Presidente, conhece o grupo quase desde que foi fundado. O que é que o motivou a ser um diretor deste mesmo grupo? O que é que o motivou a aceitar este desafio, diria eu?
5: Bem, o que me motivou foi o convite dos elementos do grupo naquela altura, que, pronto, disseram-me que fazia um gosto que eu fizesse parte da direção, e eu aceitei com todo o gosto, né? Impus as minhas regras na altura, e graças a Deus até hoje tem corrido tudo muito bem.
2: O que é que mudou quando chegou? Que tipo de regras foram essas? Regras essas que são a vossa imagem de marca. Nós já iremos conversar sobre isso, mas de algum modo, que regras são essas?
5: Bem, as regras, a primeira é o respeito. Acima de tudo, o respeito, porque nós, se respeitarmos, também somos respeitados. Outra regra é, pronto, têm que apresentar-se como deve ser, devidamente fardados. Não admito, pronto, grandes falhas, que foi sempre o meu lema, e assim continua. Pronto, e gosto que, por onde eles passam, que deixem a marca deles. Não é a minha, é a deles.
2: Porque sim, eles... o senhor não faz parte do grupo, o senhor não toca.
5: Não toco, mas gosto de ouvir e ver tocar. E quando gosto, quando ouço aquilo que eu gosto, fico satisfeito, não?
2: Quando fala da apresentação, é importante esta apresentação? Em cima de um palco, tirar uma posição?
5: Acho que é o ponto número um de qualquer grupo, qualquer instituição que participe em espetáculos. Acho que é o ponto número um, é a apresentação.
2: Portanto, podemos dizer que é a vossa imagem de marca.
5: A nossa imagem de marca é a apresentação que temos e o respeito que temos pelas coletividades e o público em geral.
2: Podemos só contar aqui um episódio. Eu sei que um homem um dia, numa atuação, chegou com umas sapatilhas brancas.
5: Chegou e...
2: Teve que as pintar de preto.
5: Não as pintou de preto porque, enfim, houve alguém dos elementos que começou ao Sr. Ribeiro, e eu tolerei um bocadinho, mas não volta a acontecer.
2: Mas sei que houve alguma situação em que alguém colocou um bocado de tinta em cima.
5: Sim.
2: Mas tinha que ser de preto.
5: Tinha que ser de preto porque não dava de outra forma.
2: Tal e qual. Também sei que comprou uma carrinha. Vocês, desde que chegou, também já compraram uma carrinha.
5: Sim, comprámos uma carrinha. Pronto, uma carrinha com muitos anos, mas é o nosso remedeio. Porque nós andar a pedir, não vamos a lado nenhum. E nós, como foi sempre o meu lema, ser autónomos, não depender de ninguém, então comprámos uma carrinha. Está em meu nome, mas é do grupo. Claro, não é nova, é velha, mas lá nos leva onde nós precisamos de ir. Estamos servidos.
2: 5 anos de dirigente, de diretor deste mesmo grupo, que hoje faz 16 anos, portanto, os nossos parabéns. Faz um balanço positivo, o Sr. Ribeiro?
5: Muito positivo. Muito positivo. Com a colaboração dos elementos do grupo, que eles são o ponto principal, são eles, não sou eu. E eles é que terão de dizer se realmente eu tenho feito um bom trabalho ou não.
2: Certamente dizem já que sim. Falando das atuações, em 2015, o ano passado, vocês foram às Sebastianas pela primeira vez.
5: Sim.
2: Todos nós sabemos que as Sebastianas é uma grande festa aqui na região e que tem uma fama, efetivamente, muito grande. Toda a gente gosta e sente que aquilo é uma grande montra. Para vocês, foi um momento alto?
5: Para nós, foi um momento alto. E eu acho que muito alto. Porque aquilo que nós fizemos nas Sebastianas, se calhar não é qualquer grupo que faz. Nós cativamos o público. E há muita gente que, infelizmente, não consegue. Mas eu vi que cativamos o público e, além disso, fizemos mais 3 espetáculos depois de termos feito essa atuação nas Sebastianas. Que nunca tínhamos feito. Não.
2: Esse aspecto, portanto, a vossa atuação nas Sebastianas deu fruto para
5: sim,
2: mais 3.
5: Sim.
2: Portanto, foi uma boa montra, efetivamente.
5: Sim.
2: Rafael, tu tocas bombo, caixa e trompete. Como é que foi esta saída nas suas cenas?
4: Eu já tinha participado com o nosso grupo, os nossos padrinhos, no ano anterior. Achei fenomenal, mas com o nosso grupo sempre era muito melhor, claro. O sonho era sempre ir com os traquinas, aliás, era o sonho do Paulo. E sonho de qualquer um, porque alguns não tinham participado lá e depois de terem participado agora não querem outra coisa, e foi algo único. Só quem vai lá é que sabe.
2: Paulo, porque que era um sonho do Paulo Rodrigues, do líder destes homens?
6: Sim, em primeiro, bom dia a todos os ouvintes da Rádio Clube Penafiel. Obrigado pela presença, por me ter convidado para a presença aqui hoje. E obrigado por me desejar os parabéns, que realmente 16 anos é qualquer coisa, não é?
2: É verdade.
6: Pronto, em relação à sua pergunta, eu fui a Freimundo 3 anos, sem os traquinas. Eu fui o primeiro elemento do grupo a ir a Freimundo, a estar naquelas marchas.
2: Mas a tocar?
6: A tocar, sim. Fomos para o nosso grupo, que era padrinho, que era os Moritanos, e fui lá a tocar. Adorei. Simplesmente adorei. É aquilo que eu gosto de fazer, A coisa que me dá mais gosto em termos de tocar caixa, tudo me dá gosto, mas é a coisa que eu gosto mais é marchas. Isso nunca escondi de ninguém. E, só que é assim, gostava e incentivava sempre. Falávamos, tínhamos muitas das vezes, eu e o Presidente Batista, ficávamos na frente nesse aspecto de ir lá por causa dos miúdos, por causa disto, por causa daquilo. E então chegou o momento de realmente chegarmos a consenso de irmos lá tocar. Ninguém se arrependeu, toda a gente ficou contente, porque aquilo realmente é diferente. É qualquer coisa que aquilo posso dizer que é o ano de trabalho que está ali. É o ano de trabalho. Nós esquecemos tudo, estamos ali 4 horas a tocar, esquecemos de tudo. Cansaço, esquecemos de tudo. A semana de trabalho, esquecemos de tudo.
2: Realmente e também esqueceram quase que no dia seguinte, ou passado 1 ou 2 horas, tinham que trabalhar.
6: Sim, eu no meu caso, como empresário, dormi mais um bocadinho, não é? Dormi mais um bocadinho. Mas, mas vale a pena. Vale a pena. Quem gosta realmente daquilo que nós gostamos, que é fazer as pessoas felizes, e eu tive a curiosidade de subir acima do muro com 2,5 metros de alto, e a puxar para o público, e realmente vi que aquilo era aquilo que as pessoas queriam ouvir, era aquilo que as pessoas gostavam que estivessem ali naquele momento, e realmente isso faz-me muito feliz. Eu toquei a caixa em cima de duas pessoas que me pegaram ao colo. É diferente, é diferente, é mesmo, é uma coisa que não, não tem palavras, não tem palavras.
7: Não há palavras mesmo para classificar esse momento.
6: Claro. E hoje ainda é o dia que isto está gravado na internet. Está gravado na internet das Sebastianas. E ainda hoje é o dia que eu perco ali 2 minutinhos ou seja, olhar para ali.
7: E quando fala, dá para arrepiar ou não dá?
6: Um bocadito.
7: Isto vive-se mesmo, vive-se efetivamente. Mesmo.
6: Exatamente.
7: Certo? E as meninas foram nessa noite. Só foi uma menina, não só. Que era a da Bandeira.
6: Exatamente.
7: Só foi a da Bandeira. Sim, sim. Porque ia perguntar à Sandra, mas não. Essa é uma grande montra, efetivamente. Quando nós falamos aqui desta grande montra, mas falamos essencialmente do grupo de bombos traquinas do bairro, quando dizíamos que vocês são conotados por diferentes, o Sr. Ribeiro falava do rigor, falava da apresentação, falava do cumprimento de horários, falava da exigência que tem que existir no meio disto tudo. Tem que haver,
5: sim,
7: alguém.
5: É fundamental, tem de existir. De outra forma, não. Não vamos lá
7: nada. Efetivamente, 28 miúdos, 28 jovens, 28 pessoas a liderar, portanto, têm que ser liderados. Alguém tem que ser um líder para que haja, de algum modo, alguma linha certa. Portanto, certamente não é tão difícil assim, Sr. Ribeiro.
5: Também não é fácil.
7: Também
5: não é fácil. Mas quando se começa com um projeto que os próprios elementos do grupo sabem quem está à frente deles, que eu disse-lhe, eles no primeiro dia que tomei conta deles, disse-lhe: eu estou aqui, mas quando eu precisar de vocês também quero que estejam. E graças a Deus, até ao momento tem tudo funcionado 5 estrelas. Quando não funcionar, algo está mal.
7: Sim, mas não é o caso por enquanto.
5: Não é o caso
7: por enquanto. Quando estamos a falar desta questão e agora aos elementos, vocês têm disso mesmo diferentes, Paulo?
6: Sim.
7: Quando está numa procissão, quando está numa romaria, fazer um peditório, sente essa diferença? Sente que as pessoas olham para vocês de uma forma diferente do grupo de bombos tradicional? Vocês são um grupo de bombos tradicional, mas têm coisas que vos marcam.
6: Eu sinto isso porquê? Porque nós, além de tocadores, somos espectadores, não é? Somos espectadores. É claro que nós, quando não temos saída, quando não tenho saída, gosto de ir às romarias e ver realmente os outros grupos e apreciar. E nós ouvimos um pouco de tudo. Ouvimos, pá, este grupo, não sei o quê, este grupo... E nós não. Nós sentimos sempre na pele que as pessoas falam bem, que as pessoas gostam daquilo que estão a ouvir. Nós somos capazes de subir acima de um palco, estar ali uma hora a tocar e as pessoas não arredam pé. Nós somos capazes, nós já temos o hábito nas marchas alegóricas onde nós vamos, onde nós participamos, tanto no Carnaval como este ano se passou. Somos, as comissões optam que nós sejamos os últimos a ir, porque parece que não, as pessoas, ao saberem que os traquinas estão lá, esperam que nós passemos. Realmente isto leva-nos a crer e opiniões que nós ouvimos, não é? Opiniões que nós ouvimos, que realmente, um dado curioso, uma maior espectadora era uma falecida boa, já lhe contei. Era o meu maior espectador. E ele gostava muito quando íamos na rua, ali ao meu lado, e as pessoas começavam a dizer: ei, pá, que grupo bom, não sei o quê. E eu já era o que ia à frente, e as pessoas realmente diziam: ei, que grupo bem bom. E ele dizia muitas vezes: olha ali o meu neto. Olha, Moneto, gostava.
7: O orgulho.
6: Mesmo as pessoas que são da nossa família, as pessoas que nos acompanham, e eu sei que há pessoas que nos acompanham muitas das vezes e vão de propósito ver os traquinas, gostam. E assim, e estamos a falar em saídas que nós vamos praticamente sempre tocar as mesmas músicas e tudo mais, mas as pessoas gostam porque nós fazemos sempre de maneira diferente. Tocamos as mesmas músicas, mas fazemos sempre de maneira diferente.
7: Mas podem estar, e como dizia o Paulo, podem estar em cima de um palco a tocar durante uma hora coisas diferentes.
6: Sim. E outra coisa que
7: também
6: nós...
7: é importante. Depois, há outra particularidade vossa, que é vocês fazem muito coreografias, vocês brincam com os bombos e com as caixas.
6: Mas nada é ensaiado. Nada é ensaiado, é tudo feito na hora.
7: O líder é que dá a dica.
6: Tudo na hora. Não sou só eu, os meus colegas também já sabem, porque a minha caixa não fala, mas os meus colegas ouvem aquilo que eu toco. E sabem, eu posso estar a tocar ali em paredes, que eles aqui na Fiel soubessem a caixa, não precisava de eu estar a dar sinal de nada, não é? Uma coisa que nos marca muito, e isso é que eu gosto de salientar para toda a gente saber, o que nos marca mais, nós tocamos bem, temos um rigor, mas o nosso presidente é qualquer coisa diferente. Eu ainda não vi uma associação com um presidente como o nosso. É chato, posso dizer que é. Temos muito stress, eu e ele temos muito stress, porque é assim. Em marchas principalmente, em marchas principalmente, o nosso presidente quer que nós andemos para a frente, e eu não gosto, porque é assim, porque as pessoas estão ali,
4: nem nós
6: não conseguirmos, as pessoas querem que nós estejamos ali. Eu gosto de fazer as pessoas rirem, bater palmas, que é o que eu mais gosto.
7: Acima de tudo, recordo-me na nossa conversa, Paulo, antes de estar no estúdio, a dizer que gosta de sentir as pessoas felizes, gosta claro. De as fazer felizes,
6: exatamente. Gosto que as pessoas se sintam no meio de nós, que é o mais importante. Agora, se nós estivermos a tocar e as pessoas não estiverem a passar cartão e até estiverem lá para o lado ou até a mexer no telemóvel ou qualquer coisa, é sinal que as pessoas não estão a ouvir aquilo que nós estamos a tocar. E eu gosto que as pessoas se sintam no meio de nós, que estejam ali interiorizadas connosco. Em relação ao nosso presidente, não há. Ainda não vi associação nenhuma. Eu faço parte de uma associação, faço parte este ano também de uma comissão de festas e não há. Como presidente, como o Sr. José Ribeiro, que o presidente dos Traquinas ainda não vi, porque é o rigor ao máximo.
7: Mas é um amigo.
6: É um amigo, sim senhor.
7: Muito bem, então tu estás a puxar as orelhas, como
6: sim,
7: também
6: sim,
7: diz.
6: Sim, sim.
7: Parabéns.
6: Exatamente.
7: É isso?
6: Sabe dar valor àquilo que nós
7: muito
6: somos.
7: Muito bem. Ó Rafael, vocês para além de festas ou marias, vocês tiram procissões.
4: É verdade.
7: E tu tocas trompete nessa altura.
4: Toco trompete, sim, exatamente.
7: Tu tocas os três instrumentos.
4: Eu comecei pelo bombo. Depois passei ao clarinho, mas durante já tocava bombo e clarinho e decidi-me aprender a caixa. Comecei a aprender a caixa, aprendi com o Zé Peralta, mas essencialmente aprendi com o Paulo e com outro elemento que não está cá presente, que é o Nunes, mais conhecido por Becas. Em peditórios aprendi muito com eles. Hoje, se for preciso, lidero num peditório ou lidero numas marchas, que já aconteceu um bocadinho para a ausência do Paulo, sem problema nenhum, porque aprendi muito com eles também.
7: A marcha é um pouco diferente quando vocês tiram uma posição, é um pouco diferente, certo?
4: Sim, é uma marcha lenta, em que basicamente as caixas e os bombos tocam exatamente a mesma coisa e o que muda é mesmo os trompetes em músicas.
7: Portanto, quando dizia, o Paulo dizia esse tal rigor e que as pessoas gostam pela diferença, coreografia, isto, a caixa do Paulo, afinal, fala ou não fala?
4: Sem dúvida.
7: Fala.
4: Ele não precisa de falar, mas basta estar um bocadinho atentos, nem é preciso olhar para saber o que é preciso para fazer.
7: Muito bem. Senhores, José Moreira, o mais conhecido por José Peralta, o senhor foi o responsável e é o responsável por existir este grupo, portanto é um dos fundadores.
4: Sim.
7: Isto, como é que começou afinal este grupo há 16 anos atrás?
8: Olá a todos, muito bom dia. E é o seguinte, isto foi através de um passeio com o Bibio, em que eu já tinha abandonado um grupo de bombos, aliás tinha vindo dos de parada e depois comecei com o andei nos Mauritanos, formei os Mauritanos em Saiador. Depois de sair dos Mauritanos, então fizemos lá um passeio com o Bibio no lugar. E eu, onde tive que arranjar um bombo e uma caixa para levar ao passeio. Mas como aquilo deu para torto, lá se estragou o bombo e a caixa, compus, entreguei tudo direitinho e resolvi então comprar uma caixa e um bombo para mim. Isto é, uma caixa para mim, um bombo para a minha filha. Na altura ela tinha 7 anos, salvo erro, mais ou menos isso. A partir daí, nas brincadeiras à noite, começámos a tocar, apareceu o meu cunhado, que também na altura era pequenino, toca a querer um bombo, mais um bombo, e aí a partir daí começou a vir o Paulo, a Sandrinha, o Rafael, o Becas, que não está cá hoje presente, mas não interessa, e lá se foi formando.
7: Portanto, foi um grupo formado com pequeninos.
8: Pequeninos.
7: Miúdos.
8: Exatamente.
7: Sempre todos eles
8: sim,
7: pequeninos.
8: Tudo miúdos.
7: Como é que hoje vê? Como é que hoje vê o grupo? Passado 16 anos. Alguma vez pensou?
8: Não há palavras.
7: Tu tens que falar, estamos em errado e não pode, não há imagem para se falar.
8: Isto olha, tudo.
7: Alguma vez pensou falar desta mesma forma e falar deste grupo?
8: Não, nunca pensei chegar ao ponto que o grupo está, na altura que o grupo está, nunca pensei.
7: E acha que se deve o quê? A entrega desta gente toda,
8: exatamente,
7: que está aqui à mesa,
8: à educação,
7: na gestão deste homem, do
8: exatamente,
7: Sr. Ribeiro,
8: do
7: seu presidente.
8: E também do antigo presidente, mas era, pronto, o antigo presidente já não era tão como o Sr. Ribeiro, já não era tão cruel de ser assim como o Sr. Ribeiro.
7: Exigente, rigoroso.
8: O Sr. Ribeiro é tipo na tropa ou na GNR, é fardamento de rigor.
7: Mas tem que ser assim, mas sente isso como mais-valia,
8: sim,
7: certo?
8: Sim, senhora, porque eu, desde os meus 7 anos, que aprendi isso na fanfarra dos bombeiros da Sete, em que o Marcos Pinto, quando chegava à minha beira uma vez, não tinha os sapatos engraxados e ele foi-me fora da formatura. E aí eu comecei a chorar com 7 anos, pequenico. Mas pronto, a partir daí é que soube o que era mesmo o fardamento. E desde sempre incentivei o Sr. Ribeiro, temos que fazer isto e aquilo. E o Sr. Ribeiro concordou, gosta também da maneira que eu lhe falei. E pronto, e eles também compreendem a situação. Não é?
7: E respeitam sim, aquilo que é muito importante. Sr. José Peralta, sente um orgulho ver os seus filhos seguir-lhe as pisadas nos bombos? Estamos a falar da sua filha, que é uma estudante universitária,
8: sim,
7: e o mais pequenino Zé Pedro, que tem 8 anos, que é o mais novo.
8: Ai, sinto muito orgulho. Sinto muito orgulho.
7: Muito bem. Vamos ouvir o Zé Pedro, o mais pequenino, que nos disse umas palavras simpáticas.
9: É divertido. Vou para de cá para o meio. Está com muita força e às vezes eu não me vou para o meio, mas o meu tio e um antigo fazem uma rodinha e não volta a tocar.
7: Ficamos com o Zé Pedro, o mais novo elemento do grupo Os Traquinas do bairro de Mouris Paredes. Hoje, nossos convidados no programa Raízes, neste dia 19, dia do pai e dia em que este grupo faz 16 anos. Já que percebemos um bocadinho a vossa diferença. Como é que é ensaiar este grupo, Sr. José Peralta?
8: Ensaiar este grupo é... Agora é fácil.
7: Porque todos eles sabem mais ou menos as coisas, certo?
8: Vai-se arranjando umas músicas novas e tal. Lá se vai ensaiando. O pior foi começar. Quando começar todos miúdos, aí era mais difícil. Mas agora o Paulo é que trata do resto. Agora já é mais fácil. Já todos sabem... Entre o mais novo, se entrar o mais novo, claro que eu, sem haver ensaios do grupo, vou à noite, ensaio o miúdo até ele chegar, até sair, pronto. E tem que andar aquele ano, mais ou menos, a ser introduzido no grupo. E depois aí, continua com os outros.
7: Vocês não admitem gente adulta. Portanto, para entrar nos Traquinas, tem que entrar como pequenino.
8: Exatamente.
7: Com que idade? Com que idade?
8: Desde os 5 para cima. Depois já pode andar a ensaiar.
7: O homem quase que não pode,
8: cinco,
7: quase
8: seis.
7: Que não consegue segurar no bombo. Quase que não pode com o bombo. Mas já tem. Já é traquina suficiente
8: já, para
7: fazer barulho.
8: Já, porque vai introduzindo, é mais fácil introduzir-se eles mais novos do que depois mais adultos. Certo?
7: Paulo, é melhor mais pequeninos do que mais crescidos.
6: Sim, os ensaios que nós fazemos, praticamente são todos na rua. Não, eu já não me lembro de ir a um ensaio, o meu presidente liga-me e tudo mais, ferve-me a cabeça, mas eu às vezes não tenho tempo, outras vezes tenho que estar com a família também, e depois devo ser a pessoa que se calhar mais longe vivo da nossa sede. Mas os nossos ensaios praticamente são nas saídas, são nos expeditórios forma-se sempre músicas novas. Que é mais importante, porque andámos um dia inteiro a tocar e conseguimos idealizar músicas assim na hora, saem assim, e depois até na hora do almoço, às vezes quando paramos um bocadinho, tentámos afinar e pronto, já está mais uma música criada. Agora uma coisa que eu queria salientar que também era muito importante. Sim, os pequeninos são mais fáceis de ensaiar, mas esse mérito não é meu. Esse mérito é do nosso do nosso ensaiador, porque realmente eu hoje também sou o que sou.
7: Paciência.
6: Eu hoje também sou o que sou, porque foi ele que me ensaiou, não é?
7: É preciso ter paciência, também, efetivamente. Também,
6: exatamente. Para os meus. Não é fácil, por vezes, lidar com isso.
7: Vocês não têm uma sede, vocês estão numa sede particular, num espaço particular, num de alguém que é um grande mérito para vocês, que aí vocês podem tocar à vontade nesse espaço.
6: Sim, também não é até muito tarde também não, porque senão os vizinhos querem dormir, não é? Mas é um sítio, para cada um sítio muito bom. Porque é ao ar livre, também temos espaço coberto, mas é ao ar livre onde nós podemos fazer o que nós quisermos, que ninguém nos diz nada.
7: Muito bem. Já que dissemos então que os traquinas ensaiam num espaço de um particular, esse benfeitor chama-se José Maria, tem 69 anos e adora bombos. Foi em sua casa que o grupo nasceu e cresceu, e é por lá que quer continuar a vê-lo.
10: Tenho muito gosto nisto e amor a isto, que foi criado aqui mesmo, de raiz, pronto. A quase toda a gente diz que o que é nosso é que é bom, mas por aquilo que vejo em qualquer lado, dentro organizado e com disciplina, não vejo muito melhor do que isto, que estes aqui. Continuem, sempre que eu seja, enquanto for vivo e que possa acompanhar.
7: Sr. José Maria, o grande benemérito, o benfeitor, que disponibiliza um espaço na sua casa para este grupo ensaiar. E este grupo nasceu na sua própria casa. E é assim que quer continuar a vê-lo também. Estamos a falar deste grupo de bombos. Vamos ouvir um bocadinho a música.

0: Começamos com um pouco o som deste grupo de bombos, os nossos convidados de hoje no programa Raízes. Dia 19 de março, dia do pai, mas também dia de aniversário deste mesmo grande grupo, os bombos dos Traquinas do bairro de Mouris. Agora era só vozes masculinas, acho que chegou à altura de ouvirmos alguém com uma voz diferente, uma voz feminina. Existem 6 meninas, a nossa convidada é a Sandra. A Sandra Rodrigues tem 23 anos, como disse, entrou no grupo com apenas 6 anos de idade. Portanto, está lá praticamente desde a fundação. Sandra, o que é que te motivou, sendo uma menina, sendo uma mulher, se calhar na altura foste empurrada, mas já podes ter saído, o que é que ainda continuas nos bombos?
1: Porque eu gosto. Tenho lá a minha família. Criei lá muitas amizades e também me cativa e gosto, porque sei que somos diferentes, não somos um grupo banal e continuo a cativar-me, também pelas pessoas que lá tenho.
0: Tu eras vizinha do grupo?
1: Sim, mesmo perto.
0: Mesmo ao lado, portanto conheces muito bem o Sr. José Maria. Sim. E de algum modo com o barulho foste até lá e gostaste e ficaste.
1: Sim, e eu e os meus irmãos gostámos, foi mais um, mais outro e lá formámos e continuei.
0: O que é que já ganhaste com este grupo?
1: Já ganhei muita coisa, já ganhei amizades, já conheci muitos sítios e no fundo também é uma escola de vida, não é? Não é só o tocar, é, temos amizades, convivemos bastante, passamos bons momentos todos juntos.
0: Gostaste de um convívio que vocês fizeram na Penha em Guimarães, porquê?
1: Porque éramos todos pequeninos e achei piada porque nós na altura foi um convívio que supostamente não era saída, não era para nós tocar. Era um convívio para passarmos um dia todos juntos. Mas mesmo assim levámos os instrumentos no autocarro. Depois à tarde lembrámos-nos de começar a tocar. Havia lá mais pessoas nesse parque e juntaram-se todos, quiseram ver, até que alguém pôs um boné no chão e ainda rendeu um dinheirito. E pronto, achei piada, eu ia sair.
0: Sim, vocês ficaram pequeninos, não é?
1: Ficaram pequeninos, todos contentes. E daí surgiram várias saídas, até na altura.
0: Claro, longe dos dois lados, imagino. Como é que é essas mulheres no meio de tantos homens?
1: Ah, é engraçado. Sempre aquelas piadas dos rapazes, as meninas são mais fraquinhas, assim, a pegar connosco. É engraçado.
0: Tu tocas
1: bombo.
0: Podes com ele, naturalmente.
1: Sim.
0: Mas é um bombo pequeno.
1: Sim, é dos médios. O primeiro era pequenino, depois aumentou.
0: Estou a pegar contigo.
1: É dos médios.
0: Qual é que é a atuação que mais te marcou?
1: Atuação.
0: Bem, falámos das Sebastianas, mas tu não estiveste, naturalmente. Outras atuações, uma delas que gostas mais de tocar em romarias, marchas.
1: Gosto de marchas. Sim.
0: Lousada, por exemplo.
1: Sim, Lousada, por exemplo. No fundo, as marchas eu gosto, no Virgílio, por exemplo, também. As marchas eu gosto porque podemos cativar, podemos brincar mais com o público, é diferente.
0: E o público, quando vê mulheres dentro do grupo, como é que reage? Normal? Não dizem para vocês também puxarem?
1: Sim, também, às vezes vêm a brincar, também, vão lá, puxem lá, mostrem o que valem, não sei o quê. Mas é mais nesse sentido também, com que,

0: aceitámos este pedido do motoclube de realizar este evento, que é efetivamente um evento grande, com muitas pessoas, são muitos motociclistas, que naturalmente é um evento que todos os municípios nos pedem e querem fazer. Nós tentamos, de alguma forma, também pelos municípios, mas principalmente pelos nossos associados, pelos motoclubes, ir atribuindo, digamos assim, àqueles que efetivamente têm um trabalho meritório, como é o caso do Motoclube Val de Sousa. Sem dúvida nenhuma, conheço as pessoas também do motoclube, nunca tinha vindo aqui ao motoclube, mas encontramos nas concentrações, noutras atividades, nas assembleias e tudo mais. E é efetivamente essa a ideia. Principalmente é isso que me é transmitido pelo meu presidente da Comissão de Mototurismo, está cá todos os anos na concentração comercial. Eu, desde que sou presidente, fui a todos os dias de motociclista, naturalmente, e é um dia de muita emoção, porque é sempre bom nós podermos verificar que a atividade, a modalidade, se assim quiser, que nós regulamos e a que nós presidimos, tem tantos adeptos. E tem efetivamente momentos de grande emoção, como é o caso da própria missa e da Eucaristia, e que é normal pedirmos sempre a todos os motociclistas, mas é um momento especial quando fazemos um minuto de silêncio, porque o nosso minuto de silêncio é com as motas todas ao ralenti e impressiona. Tantas motas, ninguém faz barulho, normalmente, e é um minuto que é muito emocionante. Pois é, ver todas as pessoas, todos estes motociclistas que se deslocam de todo o país para virem confraternizar e homenagear os que cá estão e os que partiram, conforme eu referi.
1: E depois de ouvirmos o presidente da Federação de Motociclismo de Portugal, Manuel Marinheiro, vamos ouvir outro presidente. Falamos de Antonino de Sousa, presidente da Câmara Municipal de Penafiel, que esteve à conversa com Natália Ferreira, precisamente sobre este motoclube do Val de Sousa e também sobre este grande dia, o Dia Nacional do Motociclista.
2: Senhor Presidente, a Câmara Municipal de Penafiel é a grande parceira para o Dia do Motociclista, que vai acontecer já no primeiro fim de semana de abril. De que maneira e de que forma é que vê esta parceria e a recepção a milhares e milhares de motociclistas que virão de todo o país para vocês, que são os anfitriões, receberem?
3: Olha, vejo esta parceria como uma parceria muito positiva. De resto, à semelhança daquilo que tem acontecido noutras circunstâncias com o Motoclube do Val de Sousa. É uma instituição que tem feito um trabalho muito positivo, sobretudo naturalmente nesse domínio das atividades ligadas ao motociclismo, que tem contribuído para trazer muitos visitantes ao nosso concelho. Um momento mais emblemático e que certamente a grande maioria dos penafilenses conhece é o da concentração anual, por alturas do San Martinho, e já todos nos habituamos a ver milhares de motociclistas, enfim, nos seus trajes característicos, a circularem pelas ruas da nossa cidade, visitando também a tenda da prova dos vinhos, das castanhas assadas, e portanto o Motoclube do Val de Sousa tem, esse é apenas um exemplo, poderia referir outros, mas tem organizado um conjunto intenso de atividades que nos ajudam a trazer gente, a trazer visitantes para o nosso concelho. Neste caso concreto do Dia Nacional do Motociclista, é de facto uma parceria muito importante, porque este é um evento com um grau de exigência em termos de organização, em termos de logística, muito grande. Esta 20ª edição do Dia Nacional do Motociclista vai trazer a Penafiel seguramente mais de 30 mil motociclistas de todo o país. E depois há muita outra gente que virá também, não sendo motociclista, mas porque de facto é um evento grandioso e que tem essa capacidade de apelo e de atração. E sem o Motoclube do Val de Sousa, sem esta parceria, eu diria que seria quase impossível nós acolhermos esta iniciativa, este evento. E, portanto, há já alguns anos que fomos abordando esta circunstância, este gosto que nós tínhamos em acolher a organização do Dia Nacional do Motociclista aqui em Penafiel, e o Motoclube do Val de Sousa foi desenvolvendo um conjunto de ações junto da Federação Nacional de Motociclismo, com esse objetivo de convencer a Federação a trazer para Penafiel o evento. Foi possível este ano, foi possível

0: possível celebrar o protocolo com a Federação Nacional de Motociclismo este ano com esse objetivo, e ficamos naturalmente muito satisfeitos, porque se em qualquer circunstância o Dia Nacional do Motociclista é sempre um grande evento, o facto deste ano ser a 20ª edição, portanto um número redondo, vai com certeza trazer ainda mais gente e ter ainda mais impacto, não apenas aqui na cidade, mas com certeza em toda esta nossa região.
1: Nesse dia vai despir o fato de Presidente da Câmara vestir o seu colete de motar?
0: Eu não tenho colete de motar, mas tenho também de alguma forma esse espírito do motociclista, o espírito de quem gosta de sentir a liberdade, de quem tem uma grande solidariedade com todos os demais que integram esse coletivo, e por isso tenho participado em muitas iniciativas que o Motoclube do Val de Sousa vai organizando, e neste dia 3 de Abril vou com certeza absoluta participar o mais que puder, porque, como disse, seria sempre uma circunstância especial, mas o facto de ser a 20ª edição e de ser aqui em Penafiel torna porventura numa circunstância irrepetível, pelo menos nos anos mais próximos, e portanto acho que todos vamos ser um bocadinho motociclistas, todos os penafielenses, neste dia 3 de Abril aqui em Penafiel.
1: O que espera para este fim de semana? A logística é imensa, exige receber 30 mil pessoas diferentes do que é habitual num só fim de semana, é muita gente. Para além do São Pedro, tem em protocolo com mais alguém?
0: Bom, de facto, se o São Pedro nos der um dia solheiro, estará a dar um grande contributo para que a festa seja ainda mais bonita, ainda mais animada. Mas, independentemente dessas circunstâncias do clima, nós estamos a fazer tudo aquilo que está ao nosso alcance para que corra tudo pelo melhor. As questões logísticas, como o referiu, são de facto muito complexas e estão já a ser tratadas em grande medida. O programa vai iniciar-se no dia 1, portanto na sexta-feira. Na sexta-feira à noite já haverá alguma animação, depois também no dia 2, porque contamos que no sábado, sobretudo, já cheguem muitos milhares de motociclistas, e depois então no dia 3, que vai ser o dia principal, o dia grande deste Dia Nacional do Motociclista. Nós temos procurado, sobretudo, envolver aqui os nossos restaurantes e entidades ligadas à hotelaria e à restauração, para que estejam preparados para este dia, para este fim de semana. E, portanto, fizemos já um conjunto de instrumentos de informação que fomos enviando para os motoclubes de todo o país e também aqui da vizinha Galiza, através dos quais procuramos informar quais são os restaurantes que temos aqui disponíveis no nosso concelho, com a morada, com as coordenadas do GPS, com os contactos, e exatamente o mesmo para as questões ligadas ao alojamento, a hotelaria, as casas de turismo rural, as várias quintas de turismo também. Temos procurado disponibilizar toda essa informação para que os motociclistas e todos aqueles que venham cá a Penafiel nessa altura tenham mais facilmente acesso a todos esses equipamentos, quer em termos de alojamento, quer em termos de restauração. E procuramos também informar os nossos restaurantes e entidades ligadas à hotelaria, precisamente do impacto que neste fim de semana aqui vai acontecer, para que estejam preparados, para que estejam devidamente prevenidos e possam receber bem, como é de resto, timbre aqui em Penafiel, quer dos nossos restaurantes, quer dos nossos hotéis e quintas de turismo rural. E, portanto, temos procurado passar essa informação para que corra tudo pelo melhor. Há depois um conjunto de outras questões que estão a ser tratadas, quer ao nível das entidades da segurança, da proteção civil e do socorro, também ao nível das infraestruturas de acolhimento, sanitárias, de animação, enfim, é um conjunto muito intenso de questões que têm que ser resolvidas, e para isso toda a Câmara Municipal está, de facto a cooperar, embora haja aqui dois pelouros que estão especialmente envolvidos, o pelouro do turismo e o pelouro da juventude, tutelados pela senhora vice-presidente da Câmara, doutora Susana Oliveira, e pelo seu vereador Adolfo Amílcar, que estão de facto a assumir todas estas dinâmicas em articulação sempre permanente com o Motoclube do Val de Sousa, para que corra tudo pelo melhor.
2: E depois de ouvirmos Antonino de Sousa, presidente da Câmara Municipal de Penafiel, a revelar também um pouco aquilo que vai ser o contributo do município para este Dia Nacional do Motociclista, vamos mais uma vez sair do estúdio e ouvir os amigos e motares que fazem deste clube a sua casa e dos seus companheiros a sua família. O Motoclube do Val de Sousa, ao longo destes anos de existência, conseguiu que a população o visse com respeito e a admiração que merece. É um clube credível que, envolvido na comunidade, muito tem feito para que a mesma se desenvolva. Organiza várias iniciativas abertas a todas as pessoas e ajuda quem mais precisa. Mais do que um grupo de pessoas que passeia de mota, são parte integrante na sociedade e um exemplo a seguir. A comemoração do Dia do Motociclista no fim de semana 1, 2 e 3 de abril é vista como uma excelente iniciativa, um prémio de reconhecimento a este clube que contará com alguns amigos do Motoclube que estiveram à conversa com a nossa equipa.
3: Desde que adquirimos a nova sede, tivemos uma localização muito melhor. Temos uma casa muito melhor, em que eu considero que aquele sítio e aquela casa, por localização, por ponto estratégico que se encontra numa cidade de uma autoestrada, que é um ponto de referência do melhor que pode ter o Motoclube Val de Sousa. Acho que aquela casa aberta dá-nos uma certa vida a nós, e eu considero que aquilo que é a alma do Motoclube. O resto do projeto acabado, que é a casa do motociclista. Com esta obra feita, então é que nós nos sentimos muito realizados por dar continuidade. Quanto à continuidade da casa, espero que os novos que venham, que se façam e que vejam na maneira de nós trabalharmos, que aquilo que é para continuar e preservar, e se não fizerem mais, que façam igual. Mas eles têm sempre ideias para fazer mais um pouco. Sobre o dia 3, tenho muitas expectativas. Primeiro, tenho toda a confiança nos responsáveis da organização, que são pessoas com muita capacidade de organizar. Pior não vão fazer, se não for mais, que vai ser igual. E que aquilo é um dia muito simbólico, um dia que nos chama muito, que nos marca muito, e considero que todas as estradas naquele dia vão dar a Penafiel, e a A4 só tem indicações para o dia do motociclista, que é feito em Penafiel. Reconhecer o mérito de uma direção que é espetacular, que é chefiada por o maior presidente de motoclubes que existe no nosso país, Fernando Gomes.
4: Essas pessoas são pessoas empreendedoras, honestas, que se esforçam para trazer uma mais-valia ao nosso concelho. Pessoas que eu confio plenamente no trabalho que eles estão a fazer e a desenvolver. Daí a minha ajuda, sempre que posso, ajudo-vos em tudo e mais alguma coisa. Muita gente, muitos visitantes vão trazer aqui ao nosso concelho. Um aumento de turismo enorme. É uma mais-valia para a nossa economia também. Muita confusão, muita morte, muita gente boa. Sejam bem-vindos. É uma mais-valia para o nosso concelho. Ajuda a cativar pessoas de fora para cá. Alguns, se calhar, irão ficar sedimentados em Penafiel, porque conhecem um motoclube diferente. É um motoclube para ajudar certas pessoas que têm algumas dificuldades, também os ajudam, porque são gente boa, portanto. Gente boa ajuda quem precisa. Imagem destes motares, boa gente mesmo. Pessoas que sabem estar, pessoas com muita cultura, um bom discernimento em termos de postura. Pessoas são acolhedoras, afáveis, pessoas que sabem estar, sabem conversar. Ao contrário daquilo que pensam que os motares, que são os vagabundos, não são. Isto são pessoas que andam de moto, podem usar cabedal, mas isso não quer dizer nada. Por baixo daquele cabedal são pessoas com fato e gravata, que sabem estar na vida, que crescem ainda mais.
5: Bom, o que motivou a empresa Bifase, e neste caso em particular eu como responsável da empresa, foi ajudar um grupo de amigos que estão ligados a um projeto, penso que têm feito um bom trabalho, pelo menos é essa a opinião que eu tenho, e pareceu-me ser um projeto interessante, daí a Bifase ter apoiado com o fornecimento de uns equipamentos, neste caso mais concretamente os materiais elétricos, a iluminação, o apoio da engenharia da empresa nesse projeto, além de que a Bifase é uma empresa que tem como política da empresa apoiar alguns projetos no âmbito social, este é mais um, portanto, e este foi tido em conta precisamente porque é um projeto que nós entendemos que é um projeto sério, que são pessoas sérias que estão à frente desse projeto, termos apoiado. Uma imagem bastante positiva, aliás, o trabalho que eles estão a fazer e como referiu nos últimos 3 anos, conseguiram alcançar, portanto, um projeto excelente, que é o facto de terem uma sede nova, sede essa que, por sua vez, acaba por contribuir para o objetivo deles, que foi, neste caso, conseguirem fazer esta concentração no dia 3, dia 3 de Abril, que me parece ser um projeto excelente. O pouco conhecimento que eu tenho dessa prática, neste caso é uma prática, enfim, penso que são os amigos que se juntam e que gostam certamente de motos, são pessoas que dedicam muito tempo ao motoclube, há um espírito de equipa muito forte, participam em causas nobres, aliás, sociais, acabam por ajudar as pessoas que precisam deles e isso é, eu acho que é mesmo por gosto daquilo que fazem e pela responsabilidade social também que eles sentem e que de certa forma o fazem bem feito.
2: E na reta final deste programa, onde conhecemos aquilo que é a atividade do Motoclube Val do Sousa, regressamos à conversa com os nossos dois convidados aqui em estúdio para uma última questão. Fernando Gomes e Manuel Cardoso, já percebemos que as expectativas nesta altura são altas. O entusiasmo já se faz sentir, pelo menos aqui com vocês nós já o percebemos. Querem deixar um convite a quem nos está a ouvir, aos amantes das duas rodas, ou não só. Portanto, penso que será um evento que não terá que ser necessariamente só para motociclistas.
6: Sim, eu à parte que me toca digo só que quem não for motociclista e queira assistir às cerimónias, portanto, isso é aberto, portanto as pessoas podem estar. Agora ou têm que vir muito cedo ou senão na hora não conseguem chegar ao sítio onde correm as cerimónias.
2: Manuel Cardoso está desta mesma forma expectante, que vai ser um dia único no Conselho de Penafiel e talvez na região.
7: Sim, sim, sobre dúvidas. Não tenho dúvidas mesmo que vai ser o maior evento a nível de motociclismo no Val de Sousa, que foi realmente brindado em Penafiel pela Federação Portuguesa de Motociclismo, e foi brindado justamente porque reconhecem que é a direção deste motoclube, ao longo destes anos, tem feito um percurso, sem sombra de dúvidas, de enaltecer. E por isso, não tenho dúvidas, que vamos ter mais de 20 mil motos a circular nas nossas regiões mais próximas, e que vai ser extremamente bonito e único, vai ser para recordar.
2: Fernando Gomes, também, e é importante terminarmos desta forma, não esquecer que será um evento que também terá um forte impacto na economia local, e isto também é importante nesta altura do campeonato.
6: A ideia é mesmo essa, portanto, o nosso empenho, o empenho da autarquia, portanto, porque isto tem custos, claro que não se faz nada sem custos, e o retorno é que seja mesmo esse, para que o Val de Sousa e Penafiel, neste caso, consiga arrecadar o mais possível em relação a quem nos visita, sem explorar, e claro, o comércio será beneficiado nisto tudo. Bom, mas se calhar também o merece, haverá outras festas, outras alturas em que as pessoas podem depois colaborar de uma forma diferente nas coisas. Não estamos a pedir nada a ninguém de forma alguma, estamos ajudando-nos a sobreviver, a gente ajuda a promover, e é o que o motoclube faz e tem feito sempre, e é isso que vamos continuar a fazer.
2: É com esta convicção e com esta determinação de quem muito admira as duas rodas que terminamos então este nosso programa dedicado ao Motoclube Val de Sousa. Fernando Gomes e Manuel Cardoso, uma vez mais obrigada pela vossa presença aqui na nossa terra. Desejamos-vos votos de muito sucesso, não só para este evento, mas também para aquilo que é a atividade do clube que vocês dirigem e tanto admiram. Agradecemos também a todas as pessoas que colaboraram e tornaram possível a realização desta emissão. Assim que nos ouve, uma vez mais, obrigada pela preferência. Nós marcamos encontro consigo para a semana, entre as 10 e o meio-dia, aqui no local de sempre, na Rádio Clube.
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9: São 7 horas. 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

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São 8 horas. 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

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São 9 horas. 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

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São 11 horas. 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

0: Olá, bom dia, sejam de novo bem-vindos ao A Nossa Terra, o programa das manhãs de domingo que lhe fala do que de melhor existe e se faz na região do Tâmega e Açosa há quase 30 anos. Hoje vamos até à freguesia de Galegos, no concelho de Penafiel, para ficarmos a conhecer o Festival de Amor Encantada que vai acontecer no próximo fim de semana.
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2: Realizado no emblemático Castro do Monte Mozinho, um dos mais importantes povoados castrejos da Península Ibérica, o festival nasceu em 2018 da vontade de dinamizar este espaço histórico e criar uma iniciativa capaz de unir tradição, cultura e comunidade. Foi assim que o Parque de Merendas do Mozinho se transformou no palco de um evento que, ano após ano, continua a crescer e a atrair visitantes. Inspirado na antiga lenda da Moura Encantada, uma história profundamente ligada ao imaginário popular da freguesia, o festival procura valorizar as raízes e os costumes locais, criando uma experiência que junta música, gastronomia, artesanato, animação cultural e associativismo. A primeira edição surgiu no âmbito do programa Sentir o Verão, promovido pela Câmara Municipal de Penafiel, em parceria com a Junta de Freguesia de Galegos. Atualmente, o evento continua a contar com o apoio do município, sendo promovido pela Junta de Freguesia e organizado de forma rotativa pelas associações locais. Este ano, a responsabilidade da organização pertence à Associação para o Desenvolvimento de Galegos. A edição de 2026 realiza-se entre os dias 10 e 12 de julho e promete manter a identidade que caracteriza o festival, ao mesmo tempo que apresenta algumas novidades na programação. Mais do que um evento cultural, o Festival de Amor Encantada assume-se como um verdadeiro ponto de encontro da freguesia, tendo como principal objetivo unir as associações locais e apoiar o seu trabalho, funcionando também como uma importante iniciativa de angariação de fundos para as atividades desenvolvidas ao longo do ano. Num ambiente marcado pela tradição, pelo convívio e pela valorização do património local, o Festival de Amor Encantada continua assim a afirmar-se como uma celebração das raízes, da cultura e da identidade de galegos.
0: Para nos falar um pouco mais sobre esta iniciativa, temos aqui connosco em estúdio três convidados e são eles Joaquim Agostinho Pinto, que é o Presidente da Junta de Freguesia, António José Dias, impulsionador deste festival, e Rosa Fernandes, ela que é a diretora técnica da Associação para o Desenvolvimento de Galegos. Aos três, bem-vindos, bom dia.
3: Bom dia.
4: Bom dia.
0: Vamos começar por perceber um pouco da história e, para isso, temos aqui então o impulsionador do festival, ele, António José Dias, que cresceu precisamente nas encostas e caminhos próximos do Monte Mozinho, o espaço ao qual manteve sempre uma forte ligação ao longo da vida e por onde passa também este Festival da Moura Encantada. Que lhe vou perguntar, como é que isto surgiu, ao fim e ao cabo, este festival?
5: Ora então, bom dia. Antes de ir à sua pergunta, gostava de primeiro começar por agradecer ao Sr. Presidente da Junta, bem como à produção do programa, o convite que me foi formulado para estar aqui e falar um pouco sobre este evento. Como é que tudo começou? Nós estávamos na altura, eu fazia parte do executivo da Junta e havia um propósito de, no fundo, nós tínhamos ali um espaço que é o Parque de Merendas do Castro de Mozinho, que para nós sempre foi, para a freguesia de Galegos, sempre foi um local muito aprazível e sempre tivemos um sentimento de ligação muito forte àquele espaço. bem como ao Castro Mozinho, não é? Portanto, sabemos todos que o Castro Mozinho tem ali uma dicotomia que não sabemos, quer dizer, se nós sabemos, não é? Não é da freguesia de Galegos, é de Oldrões, é de Valpedre, mas a verdade é que sempre nos disse muito à freguesia de Galegos aquele espaço também do Castro de Mozinho, quer pela acessibilidade que sempre foi feita pela freguesia, quer porque, enfim, quer dizer, foi sempre um lugar em que disse mais às gentes de Galegos do que propriamente às freguesias limítrofes. Posto isto, sempre. E depois também há aquela ligação muito forte que me foi logo surgida aí no seu texto inicial da minha pessoa em relação ao espaço, ao Castro de Mozinho. E surgiu a oportunidade, eu propus ao executivo da Junta que realmente se fizesse qualquer coisa naquele espaço do Parque de Merendas, e essa qualquer coisa passou por ser o Festival do Amor Encantado. Este festival teve, no fundo, na sua gênese, dois propósitos. O primeiro, e nenhum deles mais importante do que o outro, quer dizer, não há aqui um tipo de que possa vir em primeiro lugar. Portanto, o que estava em causa ali, no fundo, era aproveitar aquele espaço. Nós, com o festival, nós conseguimos reabilitar e revitalizar todo o Parque de Merendas, dar-lhe mais visibilidade, trazer pessoas à freguesia, dar a conhecer o espaço, porque realmente é um espaço lindíssimo, é um espaço aprazível, é um espaço que quem o conhece volta novamente a visitá-lo. E num segundo plano, nós temos na nossa freguesia, se calhar, comparado com as restantes freguesias do concelho, um maior número de associações culturais, desportivas, que pode existir. Nós, neste momento, não sei se serão umas 8 ou 9, mas sei que na altura nós tínhamos quase à volta de 12 ou 13 associações que estavam, e elas existem hoje, mas algumas delas provavelmente estarão, digamos, em stand-by, mas naquela altura todas elas estavam ativas. E foi também, tendo em conta as associações e pensando nelas, que foi criado também este evento. Porquê? Nós tínhamos um propósito que, como todas as juntas de freguesia, não é? Em ajudar, entre aspas, não é? Mas em ajudar as associações com uma verba anual, e depois estão-me sempre a bater à porta, quer dizer, agora já posso falar mais à vontade porque já não estou lá, portanto, mas há sempre aquela, um evento que se faz, qualquer coisa, e vão sempre à junta para pedir uma verba. E a ideia que eu propus também ao Executivo era que, com a realização deste festival, nós colocássemos à disposição das associações um espaço, todo ele montado, todo ele prontinho, em que as associações teriam esse espaço e rentabilizavam nos 3 dias de atividade do evento, rentabilizavam esse espaço desenvolvendo uma atividade ou uma venda de produtos. Portanto, seria depois ao critério de cada associação que utilizasse de forma mais conveniente o lugar posto à disposição. Com isso, as associações angariavam fundos, não é? Nós não tínhamos qualquer pretensão em saber qual era o valor ou se realizavam muito ou pouco, portanto, isso faria sempre parte da associação. O dinheiro era todo entregue, portanto, ficava a deposto da associação, que depois, ao longo do ano, poderia fazer face às despesas com o dinheiro lá realizado. Portanto, basicamente, estão aqui os dois pilares, não é, no fundo, em que assentou a realização deste evento. Foi dar visibilidade ao espaço, portanto, nós realmente temos ali um lugar lindíssimo, com um potencial enorme, e que ainda pode, eventualmente, agora, se calhar, com a nova gestão da Junta, ter ainda muito mais para dar, e em segundo lugar dar às associações uma oportunidade aonde pudessem angariar fundos para fazer face às suas despesas ao longo do ano.
0: Isto chama-se Festival do Amor Encantado porque há uma lenda de Amor Encantado.
5: Há várias lendas de Amor Encantado. Há uma delas que penso que todos devem conhecer, que o Dr. Alberto Santos também registrou num livro. Portanto, é uma lenda um bocado dele, mas imaginada por ele, talvez, mas muito engraçada. Mas como existem várias lendas da Moura, não é? E o nome da Moura, prevalece, no fundo, na mente de todos os galeenses, não é? Porque nós acho que toda a gente, não só da minha geração, mas de gerações mais antigas, se calhar agora as gerações mais novas, provavelmente não terão essa facilidade de ter a ligação que nós tivemos ao Penedo de Amor, ao Castro de Mozinho, à Amor Encantada, que sabíamos que se fôssemos ler um livro de São Cipriano à meia-noite, se conseguíssemos ler o livro até ao fim, Amor vinha cá acima e dava-nos um arado em ouro e uma charrua em prata, ou vice-versa. Portanto, nunca percebi muito bem porque eu não conseguia ler o livro. Mas temos histórias de... Eu tenho histórias de amigos que tentaram fazer isso e não conseguiram. Portanto, não sei se foi verdade, se não foi, mas a verdade é que há essa história. Mas essa lenda sim corre essa lenda, e essa lenda correu sempre pelos anos fora e trouxe-nos até ao momento atual, não é? Portanto, e daí o nome de Amor Encantada. Portanto, hoje existe um bocado também a discussão se será Moira ou Moura, mas eu acho que continuo a chamar Moura, que é mais bonito.
0: Ora, desde essa altura até agora foi-se desenvolvendo e foi-se consolidando este festival. Como é que vê hoje?
5: É evidente que isto depois cada um põe o seu cunho, não é? Eu posso falar para os dois anos que estive ligado ao festival, que foi as duas primeiras edições, 2018 e 2019. Eu estive na junta até 2021, fiz parte do executivo até 2021. Em 2018 fizemos o primeiro evento da Moura. Portanto, aí estaria talvez mais, digamos, mais na sua gênese mesmo de como foi pensado. Portanto, e há aqui uma pessoa que também gostava muito, para além da senhora Presidente da Junta, que na altura apoiou bastante e que esteve sempre, como é evidente, não é? Na linha da frente para que este evento se tornasse uma realidade, o Sr. Joaquim Moreira, também que fazia parte do Executivo, e que muito também trabalhou na altura. Mas há também uma pessoa muito importante nestes dois primeiros anos, que foi o Sr. Daniel, o arquiteto Daniel Oliveira, que era na altura um assessor aqui da Câmara para eventos, para este tipo de eventos culturais. E realmente o Daniel Oliveira deu um cunho muito forte àquela primeira edição e esteve muito em conexão com o meu pensamento, que é que eu realmente idealizei para aquilo, o que devia ser aquele Festival do Amor Encantado. Porque este tipo de eventos, eles existem, são espalhados por aí como cogumelos, não é? Portanto, desde grandes eventos como o da Vila da Feira, como o de Moncorvo, em que realmente as pessoas quase que interiorizam o espírito do medieval, mas nunca houve essa intenção também de irmos para aí, não é? Mas também não queríamos aquela festa festivaleira, não é? Portanto, que eu acho que também deve também ter o seu lugar e devem ser feitas e realizadas, mas não era isso que estava na sua gênese dali do Amor Encantado. E acho que os dois primeiros anos focaram-se muito bem no que é que realmente seria o que devia de ser o Festival do Amor Encantado. Entretanto, depois tivemos o Covid. Portanto, em 2020 surgiu o Covid em força, não houve realização de nada, não é? Em 2021 também não, ainda estávamos dentro do período do Covid, e depois 2022 e 2023 e 24, pronto, aí depois, quer dizer, foi um bocado difícil voltar outra vez a arrancar e...
0: Foi quase um recomeço.
5: Um recomeço, não é? Um recomeço, e depois acredito que, eu já não estando na junta, não é? Acredito que realmente as coisas tiveram que ser como foram. Portanto, não tenho dúvidas que quem fez aquilo que melhor poderia ser feito naquela altura, como acredito que eventualmente este ano e nos próximos anos, agora com uma nova gestão na junta, o que vai ser feito é realmente o melhor que pudesse ser feito, não é? Porque isto depois envolve muitas outras coisas, não é? Envolve uma verba, não é? Se calhar nós nos dois primeiros anos tivemos a sorte de ter uma capacidade financeira que nos ajudou a realizar o evento da forma como o realizámos, não é? Depois nos anos seguintes, se calhar as coisas já não foram. Enfim, não é? Tudo nesta vida é assim mesmo, não é? Sem melões não se consegue ter uma boa refeição, não é? Como se costuma dizer, não é? Não será bem assim, mas é mais ou menos. Pronto. Agora, para mim o importante é que aquele evento se realize. Portanto, para mim, e eu acho que para todos nós da Freguesia de Galegos, o importante é que aquele evento se realize e que não perca no fundo, um bocadinho daquilo que foi o seu espírito do início, não é? Que é dar às associações. Porque acho que também não interessa muito que as coisas sejam. Quer dizer, tudo bem que toda a gente gosta de ter 10 mil pessoas num evento, ou 50 mil, não é? E acho que os ratings são um bocado feitos por aí, mas às vezes o que importa, muitas vezes, é para uma freguesia. É que as pessoas da freguesia tirem proveito daquilo que têm, não é? E aquela festa, este evento, é um bocado pensado um bocado para a freguesia de Alegos, não é? E é muito bonito quando nós vemos as famílias a subir o Castro e irem lá acima no domingo só, mesmo quase que é feito só para. Se for quem visita, praticamente é quase a população da própria freguesia, não é? E se nós da freguesia tirarmos proveito daquilo, já é o máximo, penso eu, não é? É a minha opinião.
0: Vamos agora passar a palavra ao Presidente da Junta, Joaquim Pinto, ele que é natural de Marecos, mas mora em Galegos há 15 anos, mais ou menos. É uma figura bem conhecida da comunidade, até porque desempenha funções de carteiro na freguesia há mais de 20 anos e por isso mantém uma ligação próxima e diária com a população. Está no primeiro mandato como Presidente da Junta. Portanto, este como Presidente da Junta será o seu primeiro festival de Amor Encantado.
3: Bom dia a todos. Agradeço desde já o convite. Sim, efetivamente é o meu primeiro festival como Presidente de Junta. Conheço o festival como visitante, né, em anos anteriores, tanto que sou residente em Galegos, mas como Presidente de Junta exatamente é o primeiro ano. Tentamos fazer e manter a essência do festival desde as primeiras edições até esta, que é a quinta edição. Aquela essência que falava há bocado o Tosé Dias de prevalecer pela gastronomia, pelo artesanato, pela família, dando essencialmente e só o poder de participação às associações locais para, como ele disse muito bem, poderem fazer face às despesas e conseguirem angariar dinheiro para esse efeito mesmo. Entretanto, mesmo em termos de artistas, demos prioridade aos locais. Tudo bem que temos também alguns que não são de galegos, mas essencialmente é uma festa da terra. É uma festa da terra que esperemos nós, que com toda a nossa dedicação e empenho que temos tido, que seja uma grande festa, essencialmente.
0: E esse é o objetivo. Qual foi assim o maior desafio de organizar tudo isto?
3: O maior desafio foi o cartaz. Acho eu, porque consegui datas, conseguir os artistas, disponibilidade, acho que foi o maior desafio e, entre aspas, a nossa maior dificuldade. Tirando isso, pronto, com o nosso trabalho, a colaboração da associação também e todo o staff da Junta de Freguesia, acho que as coisas estão a correr muito bem e estão reunidas todas as condições para um grande festival, sem dúvida alguma.
0: Alguma novidade? Alguma coisa de diferente este ano?
3: Este ano temos uma novidade. Vamos ter uma missa campal no domingo, precisamente com o intuito de levar as famílias ao recinto, de as chamar, de as levarem. Vamos ter uma caminhada entre pais e filhos, onde passará pelo Castro do Monte Mozinho, o tal Penedo da Moura, passará por aí também, tentar envolver ao máximo as famílias. Tudo o que seja para conseguir captar e levar que as pessoas se desloquem ao festival, é essa a nossa intenção.
0: Portanto, para os mais distraídos e que ainda não lá foi, têm a oportunidade de ver este ano, mas o festival não é só comes e bebes, mas só barraquinhas de associações, há muita animação por ali a acontecer. O que é que destaca? Há os bombos, há o teatro de rua,
3: há
0: uma série
3: de
0: coisas.
3: Temos o folclore, o teatro de rua tem uma particularidade que envolve o público, chama o público, para que o público possa participar e interagir, não é? Para que não sejam meros espectadores, não é? Que participem, que sejam ativos, que façam parte da festa da Moura, do Festival da Moura, neste caso, não é? Temos a gastronomia local, não é? De todas as associações, temos o artesanato. Teremos atividades para os mais pequenos também, para que possam preencher o seu tempo. Essencialmente será por aí. Música, claro, música, muita música, folclore, bombos, tudo.
0: Portanto, comes e bebes e animação não faltam?
3: Não.
0: Ali, no, naquele ponto mais alto da freguesia?
3: Não, não.
0: Ou não vão faltar, neste caso? Ora, nós vamos passar a palavra agora à nossa terceira convidada, ela que é a Rosa Fernanda, a diretora técnica, como já dissemos, da Associação para o Desenvolvimento de Calegos, que é uma associação que, uma das que vai estar presente, obviamente, neste festival e que já é costume. Ora, a Rosa Fernandes, que não mora em Galegos, mora perto, em Guilhufo, mas que vive aquele ambiente e aquela alegria já há alguns anos, até porque já há alguns anos que está nesta associação. Como é que é? É uma lufada de ar fresco para, no caso, para esta associação, este festival?
4: Sim, mas também é uma carga entre aspas de trabalho, porque nós temos respostas sociais ligadas aos idosos, aos séniores, que funcionam ao fim de semana, portanto, e nem sempre é fácil
0: conciliar tudo.
4: Exatamente, e deslocar recursos humanos, que é o mais difícil para nós, para estar presente na Moura Encantada. Mas claro que sim, e estamos todos entusiasmados, os colaboradores, de poder participar e de sermos entidade organizadora, portanto, temos um bocadinho mais responsabilidade que nos anos anteriores, mas sim, é uma lufada de ar fresco.
0: E como é que se organiza tudo isto?
4: Não é fácil. Muitas vezes temos que reunir fora de horas, na nossa hora de almoço, temos que abdicar às vezes os nossos tempos livres para conseguirmos reunir e tomar decisões, porque não é fácil. E como entidade organizadora, como estava a explicar, temos mais tarefas, diligências a realizar, porque também estamos envolvidos na organização, mas com boa vontade tudo se consegue.
0: E o que é que, no caso da vossa associação, o que é que têm para oferecer nestes dias?
4: Pronto, como o Sr. Presidente estava a explicar, nós no sábado vamos ter várias atividades durante a manhã que serão dinamizadas pela creche, que são dedicadas aos pais e às crianças que frequentam a nossa creche e não só, mas todas as atividades que vão decorrer durante o período da manhã serão organizadas pelas educadoras e pelas auxiliares da creche. Nomeadamente, elas vão proceder, vão contar histórias, vai haver a tal mini caminhada que será para os pais e para as crianças, de certa forma para os envolver. Pronto, e também no domingo também fomos, uma das nossas sugestões foi mesmo haver a missa campal, porque nos outros anos verificámos essa falha, ou seja, durante a manhã não havia nada e depois na hora do almoço era um bocadinho mais morto porque não havia público. Portanto, e o objetivo das instituições é angriar verbas, estarem lá a vender e não ter público.
0: É mais difícil.
4: Exatamente. Pronto, por isso é que resolvemos criar esse tipo de atividades e ter uma agenda mais preenchida.
0: Ora, portanto, eu sei que dá trabalho, mas atividades é coisas que vocês, no vosso dia-a-dia, vão desenvolvendo.
4: Sim, sim.
0: Portanto, já
4: bastante.
0: São todas peritas.
4: Sim, sim. Quer organizadas pela instituição, quer pelo município, que nós fazemos
0: e vocês
4: parte
0: participam.
4: E participamos, sim.
0: Que atividades é que vão desenvolvendo com os pequeninos e com os mais crescidos, não é?
4: Pronto,
0: ao longo do ano?
4: Pronto, temos algumas atividades em conjunto entre os idosos e a creche. Portanto, as crianças não valorizam tanto, mas os idosos adoram estar com
0: os mais pequeninos,
4: adoram ir à creche. Pronto, este ano temos uma série de atividades em conjunto, em que os idosos vão à parte da creche ou vice-versa. Ainda tivemos agora as marchas. Pronto, há mais atividades, não são muitas, mas atividades que se vão realizando ao longo do ano, mas também esqueci a palavra.
0: Desta intergeração,
4: sim,
0: não é?
4: Sim, sim, sim. Pronto, mas normalmente eu estou mais ligada à parte dos idosos, portanto eu sou diretora técnica da parte dos séniores. Portanto, na creche tem as educadoras e na parte dos idosos, pronto, temos as várias atividades diárias de estimulação cognitiva, estimulação motora, e depois participamos de muitas atividades realizadas entre as diversas instituições, município, né, tivemos agora as marchas em rede, o encerramento do campeonato do Bossa Sénior, tivemos aqui no ponto C as danças, temos uma série de atividades que nós vamos realizando diariamente também, mas temos as pontuais e cobramos sempre as atividades festivas.
0: Claro que sim. E os vossos idosos costumam ir a Amor Encantado ao festival?
4: Apenas os do lar, costumamos levá-los no domingo à tarde, os do centro de dia, portanto, nós não conseguimos essa logística, porque é necessário fazer o transporte, portanto, nós solicitamos às famílias que o façam. Temos a consciência que a maioria não faz, também não, o nosso público-alvo não é galegos, infelizmente, portanto, a maior parte dos nossos utentes pertencem a Penafiel, mas nós tentamos incutir tudo isso nas famílias e solicitamos sempre a presença deles. No domingo à tarde nós costumamos levar os utentes do lar, sim, para estarem presentes. Agora, eles participarem na atividade não, porque tem, infelizmente tem muitas limitações, temos utentes desde o primeiro dia, portanto já com muitas dependências e não é fácil, e o local também não é muito acessível para cadeiras de rodas.
0: Sim, para mobilidade as reduzida. Mobilidades, o Presidente da Junta tem de ver aí umas alternativas.
4: E o acesso também não é, não é o ideal.
0: Aquilo sobe muito.
4: Sim, sim. E a rua também é estreita.
0: É estreita, é verdade. Mas pronto. Mas também é importante eles estarem presentes e verem.
4: Sim, sim, sim. E eles gostam. Pronto, tudo que é diferente. E sair da instituição, sobretudo.
0: Ah, pois,
4: sobretudo
0: claro.
4: Pós do live. Temos alguns que infelizmente não têm visitas, não têm ninguém que os vá ver. Portanto, e quando nós levamos fora, eles gostam e agradecem. E valorizam o facto de sair da instituição.
3: Sim, ora, em outras atividades, sim, que temos desenvolvido em galegos, sempre que é possível estarem presentes e gostam.
4: Participam
3: e gostam.
4: Agora, quando fizeram as quadras para o São João?
3: 25 de Abril, fizemos a Noite da Poesia relacionada com o 25 de Abril e eles participaram e leram alguns poemas. Por acaso têm estado sempre presentes, sempre ativos, sem dúvida alguma.
0: E é bom envolvê-los.
3: Sim, apreciam, nota-se que apreciam bastante.
4: Fazem-no com muito gosto. De estarem presentes e de poderem participar.
0: Com certeza que sim. Ora, voltando ao festival, já falta pouco tempo, já está praticamente tudo preparado.
3: Praticamente tudo preparado. Temos, em termos de logística, fizemos umas barracas novas para cada associação, para que possam desenvolver a sua atividade
4: e
3: que tenham melhores condições. Esperemos que gostem. Foram feitas por nós, pelo executivo, criadas por nós. Em relação ao espaço, está a ser tratado para que para a semana esteja tudo a postos para a realização do grande evento que é Amor Encantado.
0: O museu estará aberto fim de semana do festival?
3: Sim, estará aberto, onde pode ser visitado também.
0: Também é importante, ao fim e ao cabo, abrir portas a um espaço como aquele.
3: Também é um bocado promover também que as pessoas que venham e que não conhecem tenham a oportunidade de o fazer.
0: E é costume vir pessoas também de fora, calculo?
3: Sim.
4: Às vezes familiares dos utentes, das bandas que vão atuar.
0: Que vão lá estar.
4: Sim.
3: E mesmo sendo um festival, tipo próprio, essência do festival, e agora com as redes sociais, a divulgação chega a todo lado, o facto também que acho que de ser entrada livre também ajuda, a gastronomia e todas as atividades que se vão desenvolver durante o festival faz com que não seja só o pessoal de cá, contigo de cá, galegos e Penafiel, mas de outros concelhos que nos venham visitar.
0: Em termos de gastronomia, normalmente o que é que por lá há? Tudo.
3: Há um prato que é sempre confeccionado por uma associação que é na chanfana, que é muito procurado. E depois há tudo aqueles petiscos de sandes, de bifanas, de presunto, de pão, mesmo para os miúdos, mais snack, onde há uma diversidade muito grande que há para todos os gostos, dos mais pequenos aos mais idosos também. Há o caldo também, fazem um caldo também que é muito procurado e é bastante apreciado. Broa caseira também, vamos ter lá uma senhora no artesanato que vai confeccionar a broa caseira como se fazia antigamente, amassado naquela maceira, esqueci o nome que se lhe dá. Por isso, em termos de gastronomia,
0: só coisa boa
3: e saudável.
4: E este ano vamos ter pela primeira vez que vamos tentar nós a associação organizar, que será a sopa de amor. Iremos criar esse menu. Portanto, já testamos com os utentes, eles gostaram.
0: Então pronto.
4: Iremos tentar vender agora na Moura. Será, portanto, também uma novidade, que será a sopa de amor.
0: Muito bem. Portanto, mais um motivo para passarem por lá. E acaba por estar muito concentrado ali, naquela zona de cima, mas São dias que a própria economia da freguesia, portanto, a nível de cafés, essas coisas, acaba também por mexer um bocadinho.
3: Sim, sendo a freguesia visitada, não é? Dá movimento e as pessoas ao virem param e visitam e consomem, de certa forma. Acaba por desenvolver também o comércio local.
0: Ora, muito bem. Nós vamos fazer uma curta pausa na nossa conversa porque vamos dar um pulinho até Galegos para ouvir algumas pessoas que de uma forma ou de outra estão ligadas a este festival, a este evento. Vamos começar por ouvir uma artesã. Ela é Fernanda Silva, é artesã da freguesia, é tecedeira, tece desde os 17 anos e faz parte da Associação de Artesanato do Tâmega e Sousa. Mora em Galegos há 30 anos, mantém uma forte ligação às tradições locais e tem integrado também vários ranchos folclóricos do concelho. Ela marcou presença até agora em todas as edições do Festival da Moura Encantada, onde deu a conhecer o seu trabalho na arte de tecer e de preservar as técnicas tradicionais que fazem parte da identidade cultural da região.
6: Já faço parte da Moura Encantada desde que isto começou, já há muitos anos, e é sempre levo tear, levo os meus trabalhos, levo outras coisas, broa ou qualquer coisa assim mais, presuntos também, e de resto corre muito bem. Eu gosto muito daquela feirinha e é uma coisa muito espetacular. Agora, para o outro fim de semana, convido-vos a todos a ir visitar a Moura Encantada, que é uma coisa espetacular e todos gostam, e há muita coisa, muita diversão. Queria que vocês viessem todos visitar-nos ao Castro Mozinho em Galegos Penafiel.
0: Vítor Rocha, responsável pelo grupo de bombos Zé Espreiras, natural e residente na freguesia de Galegos, está ligado desde sempre à comunidade local e também chegou a ser atleta do antigo clube da freguesia Águias de Galegos. Durante a conversa que teve connosco, falou da participação do grupo no festival Moura Encantada, não só através da habitual barraca de comes e bebes, mas também através da animação e do ambiente festivo que vai proporcionando à comunidade.
7: Olá, estou aqui em representação do grupo Zé Pereiras Amigos Galegos. Venho aqui falar um bocadinho da Moura Encantada, na qual nós vamos participar. Temos a nossa barraquinha, temos as nossas atuações, pedimos o contributo de toda a população para aderirem, para participarem, percorrerem as nossas barraquinhas todas, das associações que estão representadas, comerem, beberem, divertirem-se e, acima de tudo, passarem um bom fim de semana no conjunto, que se divirtam a fundo, porque este festival serve mesmo para isso, unir a comunidade, diversão e unir mesmo a nossa freguesia, porque é preciso. Obrigado pelo vosso contributo, pela vossa ajuda, e apareçam.
0: Filipe Ferreira, presidente da Assembleia de Freguesia de Galegos, é uma pessoa fortemente ligada ao movimento associativo local. É membro do Rally Clube e da Associação Desportiva Recreativa Amigos da Paródia, tendo também passado pela Associação de Ciclismo da Freguesia enquanto atleta. Filipe integra este ano, pela primeira vez, a organização mais direta do Festival da Moura Encantada. Ainda assim, a sua ligação ao evento já vem de edições anteriores, quer pela presença regular no festival, quer pelo envolvimento nas várias associações da freguesia que participam nesta iniciativa.
8: A minha participação é praticamente desde o início, através das associações onde eu tenho participação. Atualmente, a minha participação está no âmbito da organização em colaboração com a Associação para o Desenvolvimento de Galegos, que é a associação responsável pela organização da Moura Encantada. A Moura Encantada é, no fundo, um festival onde se celebra as tradições da freguesia, a união da freguesia, onde todas as associações, ou maioritariamente as associações, marcam presença, com o tema da lenda Amor Encantada. Aproveito para convidar todos a participar, todos que queiram vir celebrar e participar no festival, apareçam.
0: José Coelho Ferreira, natural da freguesia de Legalegos, é licenciado em História, presidente da Assembleia dos Amigos do Museu e tem dedicado grande parte da sua vida à atividade cultural do concelho. Apaixonado pela escrita e pela história, é autor de 40 livros e assume-se como uma referência local na preservação e divulgação da memória histórica e cultural da região. Falou com o nosso programa e partilhou parte do seu vasto conhecimento do Castro do Montemozinho, ajudando a compreender o simbolismo e a importância histórica deste património para a freguesia de Galegos.
9: O Castro do Montemozinho é um lugar sempre mágico. Ao longo dos tempos foi chamado de cidade morta, lugar das crenças, de tradições, pertencia à memória antiga de míticos e de feitiços. Podemos apreciar este lugar em tempos de associação celta, romana ou árabe. Durante muitos anos, o Montemozinho, e como chamavam a cidade morta, aquele tempo despovoado, não existia lá ninguém. A vegetação ocupou aquilo. Portanto, havia um mistério que estava ali por baixo. Até que vieram as escavações. Essas escavações científicas apareceram em 1974, com o Dr. Carlos Alberto Ferreira de Almeida e depois a Teresa Soeira. E agora está-se a fazer levantamento do que é cientificamente e arqueologicamente.
0: José Coelho Ferreira partilhou ainda a lenda associada à Moura Encantada que deu o nome a este festival.
9: Quando o povo não sabe, imagina e dá-se lugar ao misticismo, às lendas, e daí talvez agora também se chamar a lenda da Moura Encantada. A Moura Encantada é uma bela mulher que aparece com os seus tesouros, com o ouro, que é preciso desencantá-la. Para se desencantar tem que se adivinhar o segredo dela. Ou um beijo, ou um bolo, ou sal, ou leite. E às vezes, quando aparecia, em cabeça de serpente. E, como aquilo era deserto, não é? havia portanto, lá a serpente, e havia muitos lobos que faziam caças batidas aos lobos, havia batidas aos javalis, pronto. Se descobria o que era o segredo da Moura. Ela ficava desencantada e quem descobrisse o segredo tinha uma bela mulher, uma bela Moura. Era essa a Moura encantada.
0: Seguimos agora com Sónia Gomes, que reside em Galegos desde muito nova, quando começou a demonstrar uma forte ligação à música, tendo integrado uma banda durante o período escolar e participado em diversas iniciativas ligadas ao canto e à performance musical. Atualmente, esta estudante continua a alimentar a sua paixão pela música e destaca-se como cantora em diferentes contextos. No ano passado, teve uma das participações mais marcantes do seu percurso ao atuar no Festival do Caldo Verde em Irivo, uma experiência que contribuiu para aumentar a sua visibilidade junto do público local. Este ano é uma presença confirmada no Festival da Moura Encantada e vai fazer parte da programação musical do evento.
10: Enquanto espectadora, sempre vi este festival como algo muito especial aqui na freguesia, porque não é só um evento, é um momento de convívio, de partilha e com muita diversidade, desde a música ao teatro, há espaço para várias formas de arte. Agora, como participante, ainda faz mais sentido para mim. É uma oportunidade muito importante para artistas locais, porque dá-nos palco e visibilidade para mostrarmos o nosso trabalho. E depois há toda a energia do público. Sente-se mesmo uma ligação entre as pessoas e quem está em palco e isso torna tudo mais especial. Da minha parte, podem esperar uma atuação muito sentida, com emoção e muita entrega. Gosto de passar por vários estilos e dar sempre um toque pessoal a cada música. Amor Encantada é mesmo um ambiente que vale a pena viver de perto.
0: Fernando Costa é um artista da região que cresceu em Galegos e mantém uma forte ligação à freguesia. Nos últimos 2 anos participou no festival na vertente de animação musical como DJ e este ano volta a integrar o cartaz do evento. Durante a conversa, destacou o crescimento que o festival tem vindo a registar nos últimos anos, considerando que esta iniciativa se tornou uma grande mais-valia para galegos, tanto pela dinamização da freguesia, quanto pelo convívio e participação da comunidade.
11: É um privilégio então começar a fazermos pela terceira vez este evento de Amor Encantada. Sinto-me honrado, porque sou uma pessoa da terra e é um gosto estar a trabalhar para as pessoas que eu conheço e para as pessoas que me conhecem. Espero que toda a gente apareça, que é uma noite diferente, uma noite que as pessoas já sabem que podem contar, que aquilo que eu mais sei fazer e que mais gosto. Portanto, deixo já o convite para as pessoas aparecerem no dia 10 e nos dias seguintes, porque são dias diferentes, mas dias agradáveis.
0: Rui Ferreira, residente em Galegos há cerca de 50 anos, é presidente do Rancho Folclórico de São Pedro da Bela Vista, uma das associações com presença habitual neste festival.

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2: São 14 horas. 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

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São 16 horas. 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

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São 17 horas.

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2: São 18 horas.
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1: São 23 horas. 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

A segunda metade do No Outro Lado do FM, eu sou o Carlos Gidier. Por aqui continuamos a dar corda a esta loucura que dura desde 1988. A sugestão é que segurem bem nos escutadores ou agarrem-se às cunas, porque a viagem continua. Abrimos com Wrapped Around Your Finger para os Police e agora vamos, sei lá, aterrar ou levantar voo que faz mais sentido.

a aterrar então com os The Motors neste aeroporto. Bom, é isso mesmo, é estradas boas, não é? Pois, com certeza. Desde 1988 que andamos por aqui a fazer isto, isto é dar-vos música, e o mundo esse é que ainda não se habituou. Fica a sugestão para que passem no nosso site, no outro lado do fm.webnode.pt, para lá encontram tudo o que tem a ver sobre este programa. Já agora também a sugestão para que subscrevam, acionem o sininho e comentem e tudo e tudo e tudo o nosso canal no YouTube. Onde é que fica? Claro, fica no YouTube, obviamente, em youtube.com/rmxpt, por lá encontras coisas que nem as estações da rádio conhecem. Agora no outro lado FM, vamos entrar em sequência, vamos seguidinhas com três de rajada. Começamos com os The Mission, este Butterfly on the Wheel é só e apenas fantástico. As outras serão surpresa, vá mais para a frente. Vamos lá abrir então esta primeira sequência do No Outro Lado do FM, segunda hora para a edição de hoje.

de sequência no outro lado FM, a terminar com este Tonight What It Means to Be Young para os Fire Incorporated. É assim uma das seleções para a banda sonora original do filme Streets of Fire, com alguns canastrões, mas também com grandes nomes, como seja William Dafoe, se nunca viste, sugiro que o vais fazer. Na sequência também rodou On the Rebound, é daquelas que de vez em quando gostamos de recuperar para Russ Ballard. Abrimos com Butterfly on the Wheel, os The Mission a rodar. A questão que eu coloco é que se as borboletas não são aerodinâmicas, como raio é que elas conseguem voar? Acho que é uma questão de acreditar, porque quando acreditamos, tudo é possível, não só para as borboletas, como para a vida no geral. Capa, no outro lado FM, como deves ter reparado, esta sequência já se aproximou mais daquela que é a nossa praia. Qual é? Exatamente o rock, porque, como sabes, o rock é a nossa praia, o rock é o nosso som, o rock é o som original no

Ok, então vamos lá ver se conseguimos perceber bem a história. As Vixen. As Vixen foram um projeto que nasceu, gravou dois álbuns, depois acabou. E acabou porquê? Acabou porque as restantes elementos queriam destituir e substituir a guitarrista. Ora, acontece que a guitarrista das The Vixen era apenas e só a mentora da banda, aquela que criou a banda, aquela que reuniu toda a malta, pronto, para o que se seguiu. Resultado, bom, a banda acabou. Mais tarde, duas das elementos recuperaram o nome, gravaram mais dois álbuns, as outras não gostaram, intentaram uma ação judicial. Bem, foi uma salada russa de todo o tamanho, meus amigos, nem vos conto. De qualquer maneira, para a história ficou esta Edge of the Broken Heart, foi mesmo aquela que rodou nesta sequência no outro lado da FM, que incluiu ainda os Whitesnake, The Deeper The Love. Abrimos com Dennis Panos, Hot Cherry. Este Hot Cherry é originalmente de uma banda canadiana que agora confesso está-se mesmo a escapar o nome, mas inclusive até tenho para aqui um dia deste seu trago. Ok, pá. No outro lado do FM foram três daquelas que sabem bem e pronto, e basicamente é isso. Olha, vamos lá, vamos entrar naquela que será provavelmente a última sequência desta hora do No Outro Lado FM, desta emissão também, mas claro que continuamos no rock, porque com o rock não se brinca e o melhor rock do planeta passa, claro, nestas emissões do No Outro Lado FM, como seja o caso desta que já estás a escutar lá no fundo, e ele vai começar a cantar em 3, 2, 1 agora.

Frequência que termina agora no outro lado do FM, termina em beleza, termina em grande. Assim a saber, The Escape Club com Covid Poison, de Del Prado nos anos 90. Também os The Thunderstones, de Franco Shark com... Franco Shark, quem? Assim é que é. Com My Perfect Cousin, abrimos com Tony Carey, I Won't Be Home Tonight. Ok, eu não sei se vou para casa esta noite, não sei se quero, claro que quero, claro que quero. O que sei é que vou estar aqui na próxima semana a trazer mais uma emissão do No Outro Lado FM. Sim, que esta está a chegar ao fim. Antes de me ir, olha, uma pequena curiosidade. Em 1969 foi tentada a primeira ligação à internet. Ligação essa tentada entre dois computadores. Convém dizer que o sistema caiu logo na introdução da segunda letra. Desde 88 para o mundo, este é o No Outro Lado FM. Eu sou o Carlos Gidiem. Estamos de regresso então na próxima semana, mesmo dia, mesma hora, aqui na frequência da tua rádio favorita, para mais duas horas de boa música. Nós. Resta-nos desejar saudinha a toda a malta que aguentou esta dose de boa disposição. Obrigado pela companhia. Já sabem que sem vocês nada disto faz sentido. Por isso mesmo, mais uma vez, nunca é demais agradecer. E olha, fica também a sugestão para que visitem o nosso site no outroadofm.webnode.pt, por lá encontram tudo, estações para sair, a história do programa, basicamente como nasceu, como foi aguentando estes anos todos. Sim, que não tarda nada, estamos a fazer 40 anos. Estamos quase com lentões. Também um player a rodar 24 sobre 24 horas, emissões antigas do No Outro Lado FM, onde encontras coisas diferentes também é no nosso canal no YouTube. E nesse caso, o pedido, isto é uma falta de voz, credo. Nesse caso, o pedido é para que subscrevas o canal, também aciones o sininho para receber as notificações. Essas coisas todas que sabes melhor que eu, como se processam, youtube.com/rmxpt. Agora sim, vamos com a frase definitiva. E já sabes, sempre que o mundo te zoar demasiado igual, pode sempre escapar para o outro lado do FM. Vamos para a última desta sessão. Então, olha, tchau, tchau, goodbye, au revoir, à vida, dizendo todas essas coisas nas línguas que possas e queiras imaginar, que no fundo só quer dizer adeus, até para a próxima.